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0: São 7 horas. 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

Ora viva, e foi assim que iniciámos mais uma edição do Palco do Povo, com a banda da Sociedade Recreativa e Musical de Almoçangeme, Colares, sob a direção de João Oliveira, com a marcha Viragem do Milénio, de Lino José Marau. A seguir teremos a presença da ARMAB, banda da Associação Recreativa Musical dos Amigos da Branca, Aveiro, e a peça Rifenho, de Ignacio Sánchez. Dirige o maestro Paulo Martins.

A peça Rifenho, pela banda da Armab da Branca Aveiro. A seguir convido-vos a escutar a Banda Sinfónica do Sul, com o arranjo de Carlos Amarelinho, da banda sonora do filme de animação How to Train Your Dragon, composta por John Powell. Dirige o próprio Carlos Amarelinho.

Escutamos How to Train Your Dragon pela Banda Sinfónica do Sul. A seguir vamos escutar a Rapsódia de Fernando Monteiro, de título Canções Antigas e Modernas. Interpreta a Banda de Música da Carregosa, Oliveira das Meis, sob a direção de Joaquim Costa.

A Rapsódia Canções Antigas e Modernas, pela banda de música de Cargosa. De seguida vamos escutar a Canção do Mar, de Frederico de Brito e Ferrer Trindade, pela banda da Sociedade Recreativa e Musical de Carcavelos, sob a direção de José Manuel Nogueira.

A banda de Carcavelos com a Canção do Mar. E assim chegamos ao final de mais um programa. Para o final escolhi a peça Sleigh Ride, original de Leroy Anderson e arranjos de C.M. Mlema. Interpreta a Polizei Music Corps Baden-Württemberg sob a direção de Tony Scholl. Um abraço e até ao próximo Palco do

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0: São 8 horas. 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

0: São 9 horas.
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Olá, muito bom dia para todos os ouvintes que estão na sintonia da VFM. É o início de mais um programa de rádio, Ecos Lusitanos, aos domingos, das 9 até o meio-dia.

Uma vez mais, muito bom dia para si. Estamos a iniciar mais um programa de rádio e um bom dia. Começa com um café, cafezinho. Já estás a pensar no cafezinho, só no próximo intervalo é que vais tomar um cafezinho, Fernando. Começa com um bom café e um sorriso e a companhia da VFM, isto é verdade. O dia tem mais amor, mais felicidade, mais música com VFM. Porque VFM só há uma, é esta e mais nenhuma. A rádio que você gosta de ouvir, o prazer de ouvir a VFM, tudo feito com muito, muito, mas muito amor. Muito e muito amor. Eu diria mais, eu quero que a VFM seja cada vez mais a sua rádio no dia-a-dia. Portanto, você tem que nos acompanhar aos domingos, e eu só vou falar aqui no domingo, que começamos às 9 e acabamos ao meio-dia. Pronto, domingo já sabe que é das 9 ao meio-dia. E então vamos começar com um género de música que já há muito tempo por aqui não passa. Latino, latino, ha-ha, que bonito, latino, cardio, é isso mesmo.

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Meus queridos ouvintes da VFM, tivemos cerca de 30 minutinhos aqui com musiquinha para lhe fazer companhia, cruzá-lo bem disposto nesta manhã de domingo, música latina em ritmo mix. Vamos ouvir a última peça.

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2: Olá, uma vez mais, muito bom dia para todos os ouvintes da VFM. Nós somos a voz em toda esta região e também em todo o mundo, através da internet. Se há um momento ou um dia que convida a sonhar acordado, esta manhã de domingo é um desses momentos certos. Está na VFM. Acordou bem disposto com esta musiquinha? Uma musiquinha à sua maneira. É uma maneira de expressarmos os nossos sentimentos. E é isso que eu quero. Está bem disposto? Quero um cafezinho daqui por um bocadinho, quando fizemos o primeiro intervalo. Agora vamos até ao Brasil e vamos ter aqui sertanejo e forró. Ah, que bom, hein? Isto é uma maravilha em termos de música, hein? Maiorinho, 35 minutos, mais ou menos, com música desta latina em mix. E agora? É música sertaneja e do forró. Brasil!

Adriana Lua, que maravilha esta voz, hein? Do Brasil, que maravilha, hein? Paz, amor e um café. Já está pedido. Já está pedido um café para o intervalo que daqui por aproximadamente 20 minutos vamos fazer, como é habitual. E, portanto, há um cafezinho. Paz, amor e um café, por favor. Que bom, o seu dia tem mais música com a VFM. Viaja connosco através da música. Já estamos no Brasil e vamos ter Lucas e Mateus.

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Ecos Lusitanos. Primeira hora e vamos até ao meio-dia. Espero que já lhe ofereci um cafezinho no intervalo. Está combinado. Vamos tomar um cafezinho, que é para acordar melhor um pouquinho.

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música sertaneja e forró a terminar esta primeira hora. Ecos Lusitanos.

0: São 10 horas. 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

Uma vez mais, muito bom dia para si. Cá estamos nós a iniciar mais uma horinha de programa. Esta é a segunda Ecos Lusitanos de Fernando Morgado. E vamos para um estilo de música que tem passado muito pouco. Eu tenho passado muito pouca música aqui nos meus programas e nos programas da VFM. Mas hoje, domingo, vamos ter música de Moçambique. Fui ao baú musical e aí está a música de Moçambique.

Iniciamos esta horinha aqui no Ecos Lusitanos com música africana de Moçambique. Música que nunca foi ouvida aqui na VFM. Oio, oio, Moçambique. Conjunto Marrabentas.

Mar Bentas é Mar Bentas. É um agrupamento de Moçambique e são tradições portuguesas, música que se cantava quando Moçambique era português. São coisas únicas que carregam um valor muito especial. E o certo é que nós hoje estamos aqui a recordar músicas das províncias ultramarinas. E você já abriu o coração esta manhã? E deixou a felicidade entrar, olha que bom. Esse era o nosso objetivo. Mas vamos continuar com Moçambique.

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1: É, meus amigos, acho que esta música nunca aqui passou, nunca, mas hoje vamos aqui passar algumas músicas, não muitas, porque não quero amassar os ouvintes, mas mais uma cançãozinha de Moçambique e depois passamos para Angola. Passamos para Angola, Angola, Angola, Angola. Ah, agora sim.

E vamos continuar com música de... agora de Luanda, porque essa ainda era de Moçambique. Mas Luanda é um artista que veio para Portugal há muitos anos e que fixou residência no Algarve, mais concretamente naquela zona de Carvoeiro, Cerro Gordo, Carvoeiro, Lagoa. É isso mesmo, é concelho de Lagoa, Carvoeiro. A poucos quilómetros, a meia dúzia de quilómetros, da cidade de Portimão. E eu conheci este senhor pessoalmente, porque ele estava uma noite a realizar um espetáculo no Carvoeiro, e, claro, eu como estava nessa altura ligado à rádio Vozela, como estou hoje, e o certo é que lhe fui fazer umas perguntas, dizendo que eu era radialista. Ele ficou muito contente e, olha, ofereceu-me logo este CD que eu vou passar aqui agora. E ele vai cantar canções de Luanda, filha de Luanda. E ele tem aquele cabelinho que nós já nos habituamos a ver, e agora muito mais ainda, encaracolado, preto. É um homem elegante, mas que, agarrado à sua viola, ele canta, e agarrado à sua voz também. Vamos ouvi-lo. Beto Calulu.

Beto Kalulu, um artista de Luanda, Angola, música de Angola, aqui assim, na VFM.

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Angola, aqui em destaque a sua música, Tempo de Mussek Kalulu, Beto Kalulu, é um artista angolano. E também nesta manhã estamos a recordar todos os antigos combatentes que passaram pelo ultramar, nomeadamente Angola, Moçambique, Guiné, Cabo Verde, São Tomé e Príncipe, com certeza que gostam de ouvir esta música e recordar os seus tempos, os meses, os anos que passaram por lá. 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Beto Kalulu.

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1: Esta era a alegria, isto convencido que continua igual no Mussec das províncias ultramarinas, e hoje estamos aqui a recordar na voz de Beto Kalulu. E vamos para a última canção da música de África, Menina Crioula. E as crioulas eram tão bonitas, com os olhinhos tão lindos, bem feitas de corpo e bem vestidas. Elas sabiam, usavam aquelas roupas de Angola e Moçambique, mas sabiam usá-las a sério. Ah, e eram tão meiguinhas.

0: Menina Crioula foi a canção que acabamos de ouvir na voz de Beto Calulu. E por hoje, música de Angola e de África parou. E agora vamos até à cidade de Leiria.
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0: E vamos até à cidade de Leiria e vamos ouvir a Instantuna, tuna académica do Instituto Politécnico de Leiria, que foi fundada a 11 de maio de 1993, com o nome de Instantuna, Instantuna Politécnica da cidade de Leiria. Surgiu como resposta à resistência de vida que a académica em Leiria e como instituição e solução para a participação dos seus alunos da Escola Superior de Tecnologia e Gestão. E não só. Vamos ouvir só um pouquinho historial desta Instantuna, Segredos de Leiria, e vamos ouvi-los, porque é a primeira vez também que esta musiquinha passa por aqui. São Segredos de Leiria, em termos musicais, Instantuna, tuna mista do Instituto Politécnico de Leiria, com muitos anos já de vida. Vamos ouvi-los, porque eles tocam desta maneira.

na companhia da Institutuna da cidade, do Politécnico da cidade de Leiria.

0: São 11 horas. 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

E já cá estamos para a terceira e última hora do programa de hoje. Bom dia para si, uma vez mais, quero saudá-lo para que hoje e neste domingo e na nossa companhia a paz esteja consigo. A paz bonita que invade a sua alma e tranquiliza o seu coração. Já sabe que nós gostamos muito de estar na sua companhia. E se não tiver mais nada para fazer neste domingo, então ofereça a quem estiver a viver consigo, que faça parte do seu agregado familiar, ofereça muito amor, muito carinho, muita felicidade, muita fraternidade e, acima de tudo, muita compreensão. E ajude alguém que esteja só, com solidão, que esteja triste. E bastam apenas duas palavras para que uma pessoa acorde e deite fora a solidão e a tristeza. Bom dia, meu amigo.

E vamos continuar com a Infistuna, a Infitantuna da cidade de Leiria, do Politécnico. Que estão eles, novamente. Ah, e quero-vos oferecer novamente esta canção, porque há bocadinho...

Instituto Politécnico de Leiria, ao vivo. Gravações, que eu vou passar mais duas ou três a seguir, foram gravações efetuadas ao vivo em espetáculo para o público de Leiria.

E acabamos de ouvir em Stephen Tuna, do Politécnico da cidade de Leiria. Por aqui ficou a alegria estudantil. E agora vamos mudar de ritmo. Pois claro, não vamos até ao final do programa com outro ritmo de música completamente diferente. E você gosta de andar numa excursão? Excursão de gente que sabe portar-se bem. VFM é uma paixão de rádio e que o brilho deste fim de semana e deste domingo esteja no seu coração e no seu sorriso. Há dias assim, de segunda à sexta-feira, das 10 às 12, além de ao domingo serem os ecos lusitanos, de segunda à sexta, 10, 12, 10, meio-dia, é mais alto e mais além. Não esqueça, porque amanhã também estamos aqui às 10 da manhã. Vamos então numa excursão.

A animação a terminar a segunda, aliás, a começar a terceira hora e última do programa de hoje, Ecos Lusitanos, dizia eu, a animação dos Sons da Terra pelos Caminhos de Portugal. E dizem estas cinco meninas muito simpáticas e que cantam muito bem, com muita alegria, e porque também querem que nós estejamos hoje todos alegres. Alegria para ouvir e boa disposição para curtir. Festa é festa!

Sons da Terra, que bonitas vozes nós temos aqui nesta manhã de domingo. Então, para todos os ouvintes, muita saúde, muita alegria, tudo de bom neste iniciado da semana. O domingo é o iniciado da semana. Amanhã é segunda-feira, hoje é domingo e, portanto, nós queremos que você esteja a ouvir a VFM com boa disposição e com muita emoção. Pois é, é verdade. Então, a senhora nem mesmo ao domingo deixa de trabalhar. Está a preparar o seu almocinho. Cheira. Ui, que cheirinho tão bom, que cheirinho tão bom. Aí o seu marido já foi aí à porta cheirar e a menina, vai-te embora, que quando estiver pronto eu chamo. É assim mesmo. É para eles aprenderem como é, não é meter o nariz em tudo, tudo o que mexe e tudo o que cheira bem. Não, não é assim. Estou a brincar, eu quero que você esteja bem disposta. Está bem? Que durante a semana trabalhou, ontem trabalhou, hoje domingo está a trabalhar. Mas que raio de vida, não é? Diga lá, que raio de vida, ai... As mulheres são muito sacrificadas na vida diária, na vida doméstica e até no seu trabalho durante a semana, quando trabalham fora. Olha, tem muito bom gosto musical. É isso mesmo, tem muito bom gosto musical em estar na nossa companhia. E nós, VFM, temos um pouquinho de tudo. Nós somos a rádio que nos une e um bom dia para si e boa disposição. Vou-lhe oferecer um fadinho serrano. Sons da Terra.

E eu escolhi esta musiquinha, música popular portuguesa, para a última hora do programa de hoje, para que você saia daqui, se nos deixar de ouvir a partir do meio-dia, espero que não, triste e com solidão. Não, eu não quero isso, num fim de semana, oh, por amor de Deus, isso nunca. Agora vamos então mudar de conjunto e vamos até ao Porto. Pronto, vamos até ao Porto. E no Porto, quem é que está à nossa espera? Conjunto muito e muito antigo, que você ouviu aqui há muitos anos atrás, e eu pus muitos discos deste conjunto das festas, feiras e romarias que eu fazia com o meu pai Abel Morgado. Esta música era dele. Era, porque agora é minha, pois claro. Mas o certo é que Maria Albertina cantava desta a Madeira. Ai, até estou nervoso com isso, acredito. Maria Albertina cantava desta maneira, assim é que é. Ai, Fernando, que tocou esta música, fica-se. Olha, fico alegre, não fico triste, não. Maria Albertina.

Conjunto Maria Albertina, muito conhecida há muitos e muitos anos atrás. Eu só os vi uma vez na cidade do Porto, quando estava a cumprir serviço militar, ao cimo da Rua de Santo António, que era a Rua das Discotecas e que eu conhecia melhor.

Maria Albertina vai terminar a sua atuação com uma canção que eu sempre gostei muito quando ouvia isto. Adorava ouvir esta canção, Santa Luzia.

0: Terminamos a audição deste agrupamento do Porto, que Maria Albertina, que tem muitos discos gravados.
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0: Estamos na reta final do programa de hoje e do Porto, como é fácil chegar a Castro Daire. Vamos ouvir a música daquela zona, daquela região. É um artista que foi imigrante, não sei se ainda é hoje, já há algum tempo que eu não estou com ele, mas conheço pessoalmente e até já o entrevistei aqui na Rádio Vozela. É verdade. Este senhor foi imigrante na Suíça durante muitos anos e formou um conjunto de música naquela zona, Castro Daire, onde ele é natural. Salvo erro de Lamelas, acho que é de Lamelas. E o certo é que ele canta desta maneira e vamos ouvi-lo. Teve um problema de saúde recentemente, não há muito tempo. Um amigo de Castro Daire é que me contou isso. Eu ainda não tive hipótese de dar um saltinho a Castro Daire para estar com ele, pessoalmente, mas o certo é que os amigos são para as ocasiões e nunca os esquecer na vida. Isto é uma grande verdade. O Abiló! É o Abiló! Vamos ouvi-lo!

A Biló, que foi ou ainda é um imigrante e que passa 6 meses na Suíça e os outros 6 meses em Portugal, ali às portinhas da vila de Castrodeire.

do trabalho agrícola, claro que tem um outro lado com banquinhos para as pessoas se sentarem e conhecerem melhor o Conselho de Castro Daire, a Vila de Castro Daire e os seus arredores. Ele ofereceu-nos esse passeio. Vamos ver se o trator pega a primeira, não sei. Oi. É, agora sim. Ai. Agora vamos. Óbilo. Óbilo. Então. Isto é falta de gasóleo, pá. Ele está barato hoje, pá. Tu não meteste gasóleo, pá. Ah, agora sim, agora vai. Hã? O trator de Abiló.

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Oi. Ai que temos que ir a pé. Oi. Já pegou. Vamos embora.

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2: E estamos a chegar ao fim do programa de hoje, Ecos Lusitanos, domingos, todos os domingos, das 9 ao meio-dia. Estamos a terminar.

0: Chegamos ao final de mais um programa de rádio aos domingos, das 9 até ao meio-dia, Ecos Lusitanos, de Fernando Morgado. Gostei muito de estar consigo, porque a música abre as portas da vida de cada um de nós. A música une as pessoas e o que eu mais gosto na vida são pessoas amigas, unidas, e a vida é feita de emoções. Bom dia para si, a continuação do Bom Domingo e bom fim de semana. Obrigado.
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0: São 13 horas. 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

0: São 14 horas. 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
1: Olá, eu sou o Luís Ferrão e esta é a música dos 30 anos, 42, 50 anos e por aí fora. A primeira hora começa com uma banda alemã que toda a gente conhece.
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1: Aqui estão os Scorpions, onde podem ouvir o baixista Francis Buchholz, que não resistiu à batalha contra o cancro não especificado e nos deixou a 22 de janeiro de 2026, aos 71 anos. Esteve na banda entre 1973 e 92 e participou nos álbuns mais populares do grupo, Blackout, Love at the First Sting e também Crazy World. Junta-te ao grupo Clube 80 no Facebook e pede para aderir, escolhe e partilhe comigo as tuas músicas preferidas dos anos 70, 80 e 90. Agora, vamos a isto, Bad Boys Running Wild. Bom fim de semana.

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1: Hoje começamos a todo vapor com um post no grupo 80 do Facebook da Dina Val de Coimbra. Aqui estão os Def Leppard, Pull Some Sugar on Me. Muito obrigado, bom fim de semana.

são canções como esta que me fazem estar aqui ao fim de semana. Liga-te ao grupo Clube 80 no Facebook, repete para aderir, escolhe e depois partilha comigo as músicas que te apetecer dos anos 70, 80 e 90. O José Duarte, que vive nos Açores, na Ilha do Faial, deixou no nosso grupo um videoclipe onde participam mais de 200 músicos, com este clássico dos Europe. Ó José, seja bem-vindo. Se não se importa, vai ouvir a versão original que o Lino Galveias, que é de Coimbra, mas trabalha em Praga, na Chequia, também postou no nosso grupo do Facebook. Aqui está The Final Countdown desta banda sueca. Muito obrigado aos dois, um ótimo fim de semana.

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1: Junta-te ao grupo Clube 80 no Facebook, escolhe e partilha comigo as tuas músicas preferidas das décadas de 70, 80 e 90. A Elizabeth Machado deixou-nos esta cover dos Faith No More. Obrigado, Elizabeth. Aqui está I Started a Joke.

são canções como esta que me fazem estar aqui ao fim de semana. A antiga banda de Paulo Gonzo, os Gugral Blues Band e Love Fashion. Agora ouvem Jean Vouvoir, um post no grupo do 80 do Facebook do João Conchinha de Coimbra. Jean Vouvoir é um cantor multi-instrumentista, produtor e compositor americano de ascendência haitiana. A Guitar World Magazine incluiu na lista dos 50 roqueiros negros mais influentes de todos os tempos. O catálogo musical mundial de Vouvoir contém mais de 600 títulos publicados. Como artista, produtor e compositor, ele vendeu mais de 40 milhões de discos. Em 2022, editou Bet My Soul on Rock and Roll, Diary of a Black Punk Icon, um livro com a sua autobiografia. Feel It é uma canção que ganhou destaque na banda sonora do filme de ação Cobra, protagonizado por Sylvester Stallone. Obrigado por esta música, João. Um ótimo fim de semana para ti.

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2: Esta é a música dos trintões, quarentões, cinquentões e por aí fora. Mas os mais novos também gostam destas canções. One Night in Heaven, os M People, antes de Michael Cretu e Samurai. Obrigado pela companhia, vocês são os maiores.

0: Liga-te ao grupo Clube 80 no Facebook de Pet Prado e escolhe e partilha comigo as tuas músicas preferidas, essas mesmas que mais gostas dos anos 70, 80 e 90. A incrível Bonnie Tyler e Total Eclipse of the Heart. Um post no grupo Clube 80 do Facebook da Inês Moraes, que vive em Coimbra. As senhoras são sempre mais românticas. Obrigado, Inês. Tudo bom para ti.
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0: Os Supertramp no Clube 80. Este clássico que se chama It's Raining Again foi uma partilha no nosso grupo do Facebook do José Canas de Coimbra. Um abraço, Canas. Eu gosto das duas músicas, mas não devo ser o único.
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0: Está quase completa a primeira hora do Clube 80. Agora, Hipertensão, uma das mais conhecidas desta banda de Norton.
2: Olá, eu sou o João Grande Destaque e estou com o Luís Ferrão no Clube 80. Abraços para todos.

0: são 15 horas.
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1: Nós gostamos mesmo disto. Há 10 anos que andamos nesta vida. Aqui está a segunda hora do Clube 80. Eu sou o Luís Ferrão e trago comigo um baladão dos norte-americanos Steelheart. Entre, fique à vontade e passe um bom fim de semana com o Clube 80.

Steel Heart foi o primeiro álbum de estúdio da banda americana de glam metal, que também se chama Steel Heart. O disco foi lançado a 10 de julho de 1990 e relançado com uma nova capa no ano seguinte. Alcançou a posição 40 da Billboard 200. Não fez grande figura, no entanto, recebeu o certificado de ouro da Recording Industry Association of America em 1991.

Rita Lee, uma das maiores cantoras e compositoras da história da música brasileira. Deixou-nos a 8 de maio de 2023. Em 2001, a rainha do rock brasileiro ganhou um Grammy Latino de melhor álbum de rock em língua portuguesa com 3001. Em 2022, recebeu o prémio de excelência musical pelo conjunto da sua obra. Obrigado, Rita Lee. Do Brasil, ouvem agora Ana Júlia dos Los Hermanos. Obrigado por estar ligado ao Clube 80. Bom fim de semana.

Sailing, de Rod Stewart, um post no Grupo Clube 80 do Facebook do Manuel Umbelino de Coimbra. Faça como este amigo, partilhe também connosco as músicas que mais gosta dos anos 70, 80 e 90. Agora os Cock Robin, mais uma partilha do Luís Batista, que também vive na cidade dos estudantes. Bem-vindo, Luís, quero vê-lo por aqui mais vezes. Aqui está, When Your Heart Is Weak.

0: Soul Sister, uma banda belga que existiu inicialmente de 1986 a 1995. A dupla reuniu-se novamente em 2007 e em março de 2008 os Soul Sister realizaram 3 concertos em Antuérpia. No outono de 2011 a banda volta à carga com mais uma turnê, novamente na Bélgica. The Way to Your Heart. Esta foi a música que mais se destacou desta dupla. A seguir entram no Clube 80 os britânicos Jigsaw.
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1: Metro-Goldwyn-Mayer presents an Alan Parker film.
2: Hoje, lembramos mais uma série juvenil dos anos 80, Fame.
1: Fame.
2: A série retrata a vida de um grupo de talentosos estudantes da Escola de Artes de Nova York.
3: We've seen 150 students today. They all swear they have a special gift to offer the school.
2: Os dramas da adolescência passados na New York City School from the Performing Arts, onde um grupo de jovens talentosos aprendia uma variedade de disciplinas como dança, canto, música e teatro, ao mesmo tempo que frequentavam o ensino secundário.
3: Do you have a special gift?
4: Yes! Wow!
2: Fame, que venceu o Golden Globe Award para melhor série de comédia ou musical em 1982 e 83, retrata a vida de um grupo de talentosos estudantes na Escola de Artes de Nova York.
5: You've got talent. Let's see what we can do with it.
2: Estes rapazes e raparigas treinavam arduamente para alcançar sucesso em palco. Os jovens artistas enfrentavam uma feroz concorrência e muitas vezes eram rejeitados, além de todos os problemas comuns à juventude.
1: And a constant reminder of failure.
6: I don't think you'll ever be good enough, Lisa.
7: But I don't know what I'll do if I can't dance.
2: A série estreou na NBC em 1982 e, apesar de ter boas críticas, nunca foi grande sucesso de audiências e o canal cancelou-a depois de duas temporadas. Entretanto, o canal da MGM comprou os direitos de autor e transmitiu a série por mais 4 temporadas, no total de 136 episódios.
1: Fame,
2: que surgiu no grande ecrã, estreou na RTP em 1982 e esteve na televisão portuguesa até 1987, no total de 6 temporadas. A série, que tinha 4 personagens que transitavam no filme, curiosamente eram as figuras com mais carisma e mais interessantes, uma vez que se envolviam em maior número de problemas e em situações próprias daquela idade.
1: It's love.
2: Bruno Martelli era um jovem pianista talentoso que era bastante tímido e introvertido.
8: Bruno, this is a big chance, man. Don't you want success?
2: Enquanto Leroy Johnson era o oposto, um dançarino extrovertido que dizia tudo o que pensava e que vinha de uma vizinhança complicada.
9: You wanna know what's happened to me, man? Success, alright? Now you either hang on or you hang up.
2: As outras duas personagens faziam parte de um grupo de professoras. O simpático Benjamin Shorofsky, um avô que todos queriam ter, e a instrutora de dança Lydia Gant, dura, mas justa.
10: If you don't give your academic subjects equal time, you're out.
2: A música do genérico era a mesma do filme, cantada por pessoas diferentes, o que garantia o êxito, já que identificava o tema rapidamente e ficava logo no ouvido. A série tinha os típicos ingredientes de uma série juvenil com problemas amorosos, amizades que se faziam e desfaziam rapidamente.
11: So you want to be an actor, huh?
2: Lembro-me que por vezes cansava um pouco ouvir aquelas músicas da série. Era cantoria e dança a mais, numa altura em que isso não interessava assim tanto. Mas pronto, eu gostava de ver. E faz parte das minhas melhores memórias da RTP.
12: And who in the world told you you were so special?
13: You did.
2: Para saber mais sobre esta e outras histórias, consulte o blog ainda-sou-do-tempo.blogspot.pt.
14: Everything you want to change about yourself. All the parts of yourself that you keep secret.
2: Fame, mais uma memória dos anos 80.
1: Metro-Goldwyn-Mayer presents an Alan Parker film.

Ligue-se ao Grupo Clube 80 no Facebook. Escolha temas dos anos 70, 80 e 90. Que lhe digam alguma coisa. E depois partilhe connosco. Antes dos Smash Mouth. Come on, dos James. Mais um post do João Conchilha de Coimbra. Obrigado, João. Um bom fim de semana.

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1: Nos anos 80, as versões maxi eram muito apreciadas pelos jovens daquela altura. Por isso, aqui estão os Bee Gees com esta longa Night Fever. Uma música que o Mário Travanca, que vive em Ponta Delgada, na bonita ilha de São Miguel dos Açores, deixou no grupo Clube 80 do Facebook. Um abraço, Mário. Que tudo corra bem por aí.

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1: Esta música traz consigo a magia das discotecas dos anos 80. Sissy Cats, I Can't Lose My Heart Tonight. Obrigado pela companhia. Eu volto na próxima semana.

0: São 16 horas. 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

Olá, gente linda, portugueses e brasileiros do meu coração. Bem-vindos a mais uma edição do Raízes do Brasil, com a produção e apresentação do vosso amigo Cláudio Canadá. Todas as semanas com um brasileiro diferente, o melhor da música popular brasileira, aqui na sua rádio favorita. Muito obrigado pela sua companhia de todas as semanas e muito obrigado aos colegas que nos permitem realizar este trabalho cultural pioneiro para o mundo da lusofonia. Esta semana quero trazer de volta um artista que é um dos meus favoritos. De certeza que Portugal sequer ouviu falar do Farnésio. É verdade. Há mais ou menos 5 anos eu apresentei para Portugal um artista incrível, considerado o Frank Sinatra brasileiro. O seu nome, Farnésio Dutra e Silva, conhecido pelo nome artístico de Dick Farney. Ele nasceu no Rio de Janeiro no dia 14 de novembro de 1921 e faleceu em São Paulo no dia 4 de agosto de 1987. Dick Farney foi cantor, pianista e compositor. O artista começou a tocar piano ainda na infância, quando aprendia música erudita com o pai, enquanto a mãe, Iracema, ensinava-lhe canto. Quando era ainda o pequeno Farnésio, aos 3 anos de idade, teve o primeiro contato com o violino. Depois, ele passou a receber aulas do pai, o Eduardo Dutra, um empresário e músico brasileiro, e que teria ainda outro filho artista, que virou um astro, o ator e músico Silênio, mais conhecido por Celi Farney. O nome Dick Farney teve origem porque Farnésio, com 8 anos de idade, gostava de imitar o cantor norte-americano Richard Dick Powell. Daí veio seu nome artístico, Dick Farney. A erudição, nem o gosto particular do seu pai, o impediram de experimentar um jeito brasileiro de viver a música. No início dos anos de 1940, Farney foi vocalista do Casino da Urca, na orquestra de Carlos Machado, e ainda participando como pianista de vários trios e quartetos de jazz que atuavam nas casas noturnas, palcos e estúdios no Rio de Janeiro. Aos 25 anos de idade, no ano de 1946, ocorreu um marco para a vida do artista e para a música brasileira. O Farnésio, já Dick Farney, gravou a canção Copacabana, a convite do Braguinha, compositor da canção, que era o então diretor artístico da editora Continental. Aquela gravação contribuiu para projetar nacionalmente o bairro Carioca, a famosa praia de Copacabana, e consagrou o artista no gênero do samba-canção. O jeito com que ele cantou fez com que críticos e público descobrissem que estariam diante de algo diferente e muito especial. Vamos ouvir e conhecer todo o talento do Farnésio, o Dick Farney, um dos meus artistas favoritos? Vamos ouvir esta canção, Copacabana. Ah, e já agora, repare bem na voz do cantor. É algo maravilhoso, é algo divino. Por isso ele foi considerado o Sinatra brasileiro. Falando em Copacabana, a seguir vamos ouvir a canção Meu Rio de Janeiro, que ele fez em homenagem à cidade maravilhosa, e ainda um dos clássicos na sua voz, A Saudade Mata a Gente. Viagem de volta ao passado, pelo mundo da música brasileira. O samba-canção do Dick Farney, samba-canção que deu início à Bossa Nova. É um programa de extrema qualidade que você vai conferir hoje no Raízes do Brasil. Existe.

Música boa, música de qualidade, na voz do Dick Farney, o artista da semana. Ouvimos A Saudade Mata a Gente, antes Meu Rio de Janeiro, e no começo, um dos maiores clássicos da música brasileira, Copacabana. Que tal? Um espetáculo, não é? Esta canção Copacabana teve o acompanhamento de uma orquestra composta por 8 violinos, 2 violas, violoncelo, oboé, piano, violão, contrabaixo e bateria. Essa gravação, Copacabana, na época, causou algum incômodo entre muitos ouvintes e alguns críticos, mas devido à modernidade do arranjo e da concepção harmônica do orquestrador, ela foi posteriormente considerada como um marco da modernização da música brasileira. Foi o primeiro sucesso do Dick Farney como intérprete e se manteve nas paradas de sucesso entre 1946 e 1947. A canção deu segurança ao artista para cantar em português e o motivou a gravar outras composições. Por exemplo, em 1948, ele registrou outra parceria entre Braguinha e Antônio Almeida, atuada A Saudade Mata a Gente, canção que acabamos de ouvir no Raízes do Brasil. Mais uma canção que foi um grande sucesso. O cantor explorou as notas graves em contraste com a outra parte, contribuindo para tornar aquele registro uma das suas principais gravações. O interessante é que naquela época a pessoa ligava o rádio e ouvia ou o samba do morro ou música sertaneja, a música caipira. Quando Dick Farney gravou Copacabana, uma das raríssimas letras da época, que não tratavam de pessoas especificamente, mas de um lugar, e com apoio de violinos, comprovou-se um estilo de música que não tinha nada parecido no Brasil naquela época. As revistas de então nominaram que seria um samba-canção. E isto foi considerado o início da bossa nova. Apesar de comprovarmos todo o talento do Dick Farney, o jovem nunca passou por um conservatório. O que ele aprendeu foi em casa, porém, foi preparado para a música clássica. Foi com este objetivo que ele foi trabalhar nos Estados Unidos. Lá, ele encantou no país estrangeiro diante da facilidade de lidar com o idioma inglês. É que ele cantava nos concertos e nas rádios, e diante da ausência de sotaque, havia quem acreditasse que ele não era brasileiro, mas sim cantor americano. Comprovando esta afirmação, vamos ouvir 2 canções daquela época. A primeira, Night and Day. Depois vamos ouvir All of Me, canção de 1947. Indo nesta mesma linha, 2 canções em português. Não Tem Solução, canção de 1950. E fechando mais este bloco musical, Uma Loira, canção da mesma época. Eu chamo a atenção para a qualidade das gravações que foram retiradas de vinis de 78 RPM. Vamos ouvir.

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1: 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Alô, meu amigo Carlos Alberto Silva na Afurada, ouvindo o Raízes do Brasil. Carlos Alberto, eu adoro a Afurada. Já me hospedei várias vezes na região, adoro aquelas casinhas que no passado foram casinhas dos pescadores. É uma região única em Portugal e sou encantado por ter vivido um pouco dessa experiência. Parabéns por viver num lugar tão bonito e cheio de pessoas simpáticas. Obrigado pela sua mensagem. Miguel Nobre está na Póvoa de Lanhoso. Muito obrigado. Miguel, um abraço para si e para a família. E quem também está no distrito de Braga é o Celso, em Barcelos. Obrigado, Celso, um grande abraço e continue sempre ligado no Raízes do Brasil. Se você quiser entrar em contato conosco, já sabe, temos as nossas redes sociais sempre disponíveis. Vai lá no Facebook ou Instagram e acessa o perfil @ClaudioCanadaOficial. Deixe a sua mensagem, mande um alô para quem você quiser e sugira também o seu artista favorito. Hoje eu tenho a imensa honra de apresentar o Dick Farney, artista já falecido, mas um praticamente esquecido no Brasil e considerado um dos mais importantes da história da música brasileira, porque, através do seu samba-canção, foi quem deu origem à bossa nova. No final da década de 1940, a popularidade do cantor já era enorme, o que motivou alguns jovens moradores do bairro da Tijuca a criarem o tal Sinatra Farney Fan Club. As reuniões eram frequentadas por futuros artistas como João Donato e Nora Ney, além do próprio cantor que comparecia eventualmente. Uma curiosidade, ainda nos anos 40, quando Dick Farney foi convidado para ir aos Estados Unidos depois do encontro com o arranjador Bill Hitchcock e com o pianista Eddie Dutin no Hotel Copacabana Palace. Nesse período, ele gravou o famoso tema de jazz Tenderly, considerado a primeira gravação mundial. Pois bem, na sua ida às terras do tio Sam, Dick Farney apresentou-se com Nat King Cole, Davis Brubeck e Bill Evans e passou mais de um ano por lá. Entre 1947 e 1948, ele fez várias apresentações na rádio NBC, principalmente como cantor fixo no programa do famoso comediante Milton Berle. Já em 1947, o seu amigo Dorival Caymmi compôs o samba-canção Marina, que Dick Farney gravou. A música se enquadra entre as composições urbanas de inspiração carioca de Dorival Caymmi, com melodia e letra muito bem elaboradas. Agora, a interpretação do Dick Farney é uma das suas melhores versões e se tornou um clássico da música brasileira, posteriormente regravado por inúmeros artistas. Dick Farney também apreciava a obra do José Maria de Abreu e Jair Amorim e gravou em 1949 o samba-canção Ponto Final. Esta é uma das poucas músicas brasileiras que apresenta um recitativo que precede a primeira parte. Quer ouvir comigo? Primeiro vamos ouvir o grande clássico de Dorival Caymmi, Marina, um dos expoentes máximos da música brasileira. A seguir, Ponto Final, com o tal recitativo que precede a primeira parte da música. Terminando mais um bloco musical, vamos ouvir Meu Sonho é Você. É Dick Farney, em especial no Raízes do Brasil.

Meu Sonho é Você, clássico da música brasileira na voz do Dick Farney. Antes, Ponto Final. E no começo, um clássico da MPB, clássico de Dorival Caymmi na voz do Dick Farney, Marina. Em 1956, Dick Farney gravou ao vivo o show Meia-Noite em Copacabana, bem ao estilo da Broadway, lançado pela editora Polydor, com temas americanos e brasileiros, que é considerado um marco para a bossa nova devido à mistura de samba e jazz. Em 1959, começou a ser exibido o programa de TV Dick Farney Show na TV Record de São Paulo. Sim, devido à sua imagem associada ao Frank Sinatra e à forte presença no palco, o nosso artista também seguiu carreira na TV brasileira, obtendo grande sucesso e despertando ainda mais o público para o seu trabalho. E olha, o sucesso foi tão grande que em 1965, Dick Farney esteve na nova TV Globo com o programa Dick e Betty, parceria com a atriz Betty Faria. Dick Farney fazia versões de músicas estrangeiras, compunha e cantava para filmes no cinema e tinha imensa atividade nas casas de espetáculos. Os músicos que abraçaram o estilo eram os astros daqueles anos dourados. Todo aquele movimento teve direito até a falsas rivalidades entre eles, como ocorreu no caso entre Dick Farney e Lúcio Alves, astros da editora Continental, que eram muito amigos. Essa história é bem engraçada, pois um ficou na casa do outro quando moraram em Nova York. Entre eles não havia nenhum estranhamento, muito pelo contrário. Mas a editora pediu a Billy Blanco e Tom Jobim que compusessem algo que pacificasse os fã-clubes. A música Tereza na Praia, obra-prima da música brasileira, teve os vocais divididos entre os ditos rivais. Esta música, inclusive, foi composta lá na casa do Dick Farney e trazia a história de dois amigos que namoraram a mesma jovem. Só que os dois não brigam por ela e descobrem que ambos foram enganados. Em 1964, com o advento da bossa nova, ele gravou a convite do Aloísio de Oliveira pela editora Elenco o álbum Dick Farney, com a participação especial de Norma Bengel e Claudete Soares. Então vamos organizar aqui as coisas. Vamos ouvir primeiramente a Tereza na Praia, com a participação do Lúcio Alves. Depois vamos ouvir a canção Você, do álbum Dick Farney, com a participação da Norma Bengel. Depois uma música com a presença da Claudete Soares. Chama-se O Que É Amar. E fechando a primeira hora do Raízes do Brasil, Dois Rivais. Canção composta justamente pela pseudo-rivalidade entre os dois artistas, Dick Farney e Lúcio Alves.

0: pequena.
1: Conheço.
0: Que amor de pequena, amar é tão bom.
1: Tão bom. Ô Lúcio.
0: Fala, meu irmão.
1: Ela tem o nariz levantado.
0: Tem.
1: Os olhos verdinhos.
0: É mesmo?
1: Bastante puxados.
0: Pô, duro.
1: Ah, cabelo castanho, né?
0: É, e uma pinta do lado.
1: Ah, pinta. Ela é minha Teresa da praia.
0: Pois sim.

0: São 17 horas. 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
10: Juntos e misturados em mais uma edição do Raízes do Brasil, o seu melhor programa de música brasileira em Portugal, com a produção e apresentação do vosso amigo Cláudio Canadá. Você já me conhece e já sabe que todas as semanas eu estou aqui na sua rádio favorita, trazendo um artista brasileiro diferente com grandes histórias e muita música boa, música de qualidade nos mais variados estilos. Muito obrigado pela sua companhia, muito obrigado principalmente a esta emissora que nos permite realizar um trabalho cultural em prol da boa música brasileira. Esta semana trago de volta um dos meus artistas favoritos, um dos meus artistas de eleição, que eu aprendi a gostar na época da infância, quando o meu falecido pai metia lá os seus vinis na velha aparelhagem Gradiente. Tempos bons que não voltam mais. Dick Farney é considerado perfeccionista do grave e da dissonância. O artista teve uma trajetória singular ao se destacar como cantor romântico, músico

reconhecido nos Estados Unidos, atuante consolidador do samba-canção no Brasil, pianista criativo e improvisador com grande versatilidade jazzística. Um intérprete moderno e uma das principais influências para os músicos modernos, como os jovens que apreciam a bossa nova. O próprio Dick Farney afirmava que em toda a sua carreira cantou e tocou da mesma forma e com o mesmo estilo. Além disso, se manteve fiel às canções que gravou, as quais tornaram-no famoso no Brasil e também no exterior. Em 1965, com estrondoso sucesso, ele realizava o seu programa na TV Globo ao lado da atriz Betty Faria e, ao mesmo tempo, voltou a gravar o segundo álbum pela editora Elenco, o LP Dick Farney Piano Gaia Orquestra. Trabalhos não faltavam ao artista e, naquela época, ele estava envolvido em diversos projetos. Tanto que, com todo o burburinho à volta da sua imagem, o artista resolveu empreender e foi proprietário das boates Farney's e Farney's Inn, ambas em São Paulo. Como falamos anteriormente, o artista se destacou como vocalista do Casino da Urca, acompanhando a orquestra de Carlos Machado. Aquela experiência foi fundamental para sua carreira, pois Dick Farney tornou-se conhecido dentro e fora do Brasil. A vivência cultural das boates também contribuiu para sua formação, tornando-se num dos principais cantores da noite no eixo Rio e São Paulo. Vamos ouvir agora três clássicos da música brasileira, todos os três na voz do Dick Farney. A próxima que vamos ouvir chama-se Esse Seu Olhar. Depois vamos ouvir Amor Sem Adeus e ainda A Noite do Meu Bem, um clássico da música popular brasileira de autoria de Dolores Duran, lançada em 1959 no país. Vem comigo recordar.

Pense numa saudade, pense na qualidade musical que estamos desfrutando no Raízes do Brasil desta semana. Ouvimos agora um clássico da música brasileira na voz do Dick Farney, A Noite do Meu Bem. Antes ouvimos Amor Sem Adeus e no começo, Esse Seu Olhar. Você já deve ter reparado que Dick Farney é sinônimo de elegância na música brasileira e pode-se dizer na música mundial, já que ele foi e é admirado por gerações de cantores e pianistas de jazz, tanto no Brasil como nos Estados Unidos e no Japão. Dick Farney é citado nos Estados Unidos até hoje no Memorial da Segunda Guerra Mundial. É que a Marinha Americana, diante de problemas emocionais dos combatentes, promoveu a produção de um álbum voltado para esses militares nas áreas de conflito. A voz do Dick Farney foi escolhida para esse álbum, o Victory Disc, o disco da vitória. E preste bem atenção, foi distribuído perto de 1 milhão de cópias. E quem escolhia os artistas para serem gravados eram os próprios soldados. As músicas do Dick Farney foram escolhidas 7 vezes pelos militares para compor os materiais. Apesar de ser um astro, Dick Farney era uma pessoa discreta e tímida. Era um homem muito carinhoso com a família, tanto que ele pediu ao amigo Billy Blanco que compusesse a canção A Aeromoça, profissão da esposa quando o casal se conheceu. TV, rádio, casas de espetáculos, a rotina de Dick Farney era estar no palco. Inclusive, até na década de 1980, quando a família pedia que ele diminuísse o ritmo de trabalho. Mas vamos ouvir lá esta canção, A Aeromoça. Depois dela, vamos ouvir mais 3 músicas. Esquece, Somos Dois e Perdido de Amor, canção de 1953, também retirada de um LP de 78 rotações.

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Beijinhos e abraços para a malta que ouve o Raízes do Brasil. Vanusa Vasconcelos em Celeiroz. Ô Vanusa, eu penso que Celeiroz fica no distrito de Braga, não é? Já agora, quem está no distrito de Braga também é a Fátima Almeida em Adaúfe. A Fátima mandou uma mensagem no Instagram solicitando uma homenagem ao artista brasileiro Rolando Boldrin. Ô Fátima, muito obrigado pela sua mensagem e muito obrigado por se recordar do Rolando Boldrin, artista que Portugal não conhece, mas fez imenso sucesso no Brasil com música caipira e sertaneja, sendo ele também apresentador de televisão. De certeza que também merece uma grande homenagem no Raízes do Brasil. Beijinho e obrigado pela mensagem. Já agora, um abraço para um casal bacana, o Marcondes e a Tarciane, que estão em Campelos. Obrigado também pela vossa companhia. Na edição do Raízes do Brasil de hoje, tenho a imensa honra de apresentar mais uma vez o Dick Farney para o mundo da lusofonia. Um artista já falecido, mas um praticamente esquecido no país e considerado um dos mais importantes da história, porque através do seu samba-canção foi quem deu origem à bossa nova. Com 65 anos de idade, o artista foi internado após um concerto em que sentiu fortes dificuldades para respirar. Ele faleceu devido a um agravamento de um edema pulmonar em 1987. Dick Farney deixou uma legião de fãs que até hoje se procuram na internet para resgatar músicas, histórias, imagens e sons daquele astro. Há, inclusive, grupos que reúnem pessoas de diferentes idades e celebram também o tempo prodigioso das canções daqueles anos dourados que jamais vão voltar. Vamos ouvir, então, mais três canções do Dick Farney. Vamos ouvir agora Olhos Tentadores, Fotografia e ainda Nick Barr. É o Dick Farney no Raízes do Brasil.

0: Saudade com Dick Farney no Raízes do Brasil. Acabamos de ouvir Nick Barr, Fotografia e ainda Olhos Tentadores. Vamos agora rastrear a internet e saber as novidades da semana no Brasil. Vamos ativar a nossa inteligência artificial e trazer de volta o Adam com o destaque da semana.
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2: Cláudio Canadá. Você conhece o Durval de Lima Júnior? Ele é mais conhecido como Júnior Lima, ou apenas Júnior. Ele agora é produtor musical, cantor, compositor e multi-instrumentista. Ele fez com a sua irmã Sandy uma dupla de muito sucesso chamada Sandy e Júnior, que Portugal conhece muito bem. Esta semana, ele lançou em parceria com o cantor Luca Carlos a canção Rua 39. Canção esta que já está disponível em todas as plataformas musicais. Vamos conhecê-la? É o lançamento de hoje no Destaque da Semana.

Tá aí a canção do Júnior e Lucas Carlos no Raízes do Brasil. Rua 39, uma novidade para os nossos ouvintes, um lançamento em exclusivo para Portugal. Mais uma música bonita que trazemos no destaque da semana no Raízes do Brasil. A nossa inteligência artificial está sempre rastreando na internet aquilo que é novidade no país e trazemos com exclusividade para os ouvintes em Portugal. E esta semana trouxemos de volta uma reedição, um artista espetacular, um dos meus favoritos, o Farnésio, Dick Farney, conhecido tanto no Brasil como nos Estados Unidos e também no Japão, o Frank Sinatra brasileiro. Fizemos aqui uma grande homenagem ao artista, recordamos as suas canções e procuramos manter viva a sua memória e também o seu legado, o legado do samba-canção que deu início à Bossa Nova. Encerrando esta edição com Dick Farney, um dos seus maiores clássicos e pode-se dizer a minha música favorita do artista, chama-se Alguém Como Tu. Depois dela vamos ouvir Minha Namorada com a participação da Claudete Soares e encerrando Outra Vez. Obrigado pela sua companhia, obrigado pela sua amizade. O seu amigo Cláudio Canadá volta na próxima semana aqui na sua rádio favorita com mais uma edição do Raízes do Brasil e um artista brasileiro diferente. Beijos e abraços e até lá!

0: São 18 horas. 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

Sejam muito bem-vindos, caros ouvintes, a mais uma fantástica viagem da arte da expressão portuguesa com o Divulgar-te, a nossa arte por toda a parte. Nesta emissão vamos ter, nesta primeira hora, do sonho à realidade. Recordamos a grande entrevista com o jovem empresário cabo-verdiano Erickson Sequeira, ele que é fundador do Seven Nations, um fantástico espaço em Carnaxide, ele que também é mentor de outros projetos. Fique conosco para conhecer melhor ou recordar este momento de entrevista com Erickson Sequeira. Também vamos ter as celebrações dos 53 anos de independência da Guiné-Bissau, que foi proclamada pela Guiné-Bissau a 24 de setembro de 1973 e apenas reconhecida por Portugal a 10 de setembro de 1974. Uma viagem lusófona em que ainda vamos ter El Shaddai com a palavra salvação em Salmos 36, momento de louvor com Protegidos por Deus e voz nacional com a grande entrevista ao rapper português Verbal Shot. São bons motivos para ficarem agora no Divulgar-te. Iniciamos com Já Fui Pedro e o tema Tudo ou Nada, da sua EP de estreia Coreto Pop. Já Fui Pedro é um projeto artístico iniciado por Pedro Afonso em 2022. O lançamento é acompanhado por este tema, novo single, com a participação de Catarina Cruz, que traduz uma das ideias que atravessam o disco: a tensão entre a urgência de avançar e a vulnerabilidade de o fazer sem certezas. Coreto Pop faz parte da imagem do Coreto enquanto lugar de encontro, mais do que uma estrutura arquitetónica. O espaço é entendido como um ponto central da comunidade, onde as pessoas se juntam para ouvir, partilhar e celebrar. Passamos depois para a música de Cabo Verde, Nós Morna. Recordamos este tema cantado e interpretado por Cremilda Medina e Tito Paris, um tema galardoado com o Prémio Internacional World Music nos Estados Unidos da América em 2018, antes de entrarmos na rúbrica do sonho à realidade. Sejam bem-vindos. Parabéns, Guiné-Bissau, por mais um ano de independência.

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1: Olá, eu sou Erickson Sequeira, estou na rúbrica Do Sonho à Realidade.
0: Estamos aqui hoje em Carnaxide, no Seven Nations, para ficar a conversa com Erickson Sequeira, na rúbrica Do Sonho à Realidade. Estamos de volta nesta rúbrica dedicada aos empresários lusófonos do programa Divulgar-te. Olá, Erickson.
1: Olá, Vítor.
0: Muito bem-vindo à rúbrica Do Sonho à Realidade. Vamos falar sobre este teu sonho, e que é também não é só teu, mas também da tua família, não é? A primeira questão, tu vieste de Ilha do Fogo, não é? Em que ano é que foi?
1: Antes de mais, nós queremos te agradecer por esta oportunidade aqui. Estamos aqui a divulgar este projeto, não é? Sim, nós viemos na China, Ilha do Fogo. Uhum. Este programa aqui do Sonho à Realidade, acho que encaixa perfeitamente aqui connosco naquilo que nós vamos falar aqui. Uhum. Porque onde eu nasci era impossível estar aqui hoje. É uma zona rural onde as pessoas crescem sem sonhos. Uhum. E Deus nos deu a possibilidade de estar aqui hoje. Então, tudo que estamos a viver hoje é um sonho.
0: Uhum. Chegaste então lá em 2015, não é?
1: Já 2005.
0: 2005?
1: Sim.
0: Já levam alguns anitos.
1: Sim.
0: És da área de informática. Agora de informática passaste para restauração, também estás na área de importação e exportação de automóveis.
1: Sim, sim.
0: Mas qual foi o teu primeiro grande negócio aqui em Portugal?
1: Nós, o primeiro, começamos mesmo com essa área do TVD. Uhum. Adquirimos um carro, começamos por essa área, fomos crescendo, a necessidade do mercado, remodelamos o negócio, não é? As pessoas também começaram a vir ter connosco para nós damos consultoria. Uhum. Para podermos utilizar o carro dessas pessoas, começamos a crescer. Depois vimos a necessidade, essas pessoas também queriam comprar carro.
0: Okay.
1: Então começamos a importar, a exportar automóveis, começamos a vender para esse público pequeno. Depois demos abertura a um stand online.
0: Okay.
1: Onde trabalhamos mais personalizado com a encomenda das pessoas.
0: Uhum.
1: E em seguida, de ver o Sanda, por ser oportunidade da área da restauração.
0: Da restauração. Mas antes tiveste, como eu disse, 10 anos. Uhum. Na área da informática. Nessa área, falamos um pouco.
1: Sim, 10 anos. Trabalhaste. Eu venho da área de informática de gestão.
0: Uhum.
1: Assim que eu terminei o curso, entrei logo no mercado, não é? E entrei numa empresa, cuja é norte-americana, mas tinha sede aqui em Portugal. Trabalhamos com diversos tipos de certificados, as pessoas vão lá, fazem os exames. Então eu dava suporte nessa área toda dos programas a funcionar, dos computadores a funcionar, durante 10 anos. Entrei lá como estagiário, na altura, depois fomos crescendo, e aí fiquei como responsável, vamos dizer, responsável do centro. E durante esses 10 anos, mas a cabeça começou a ficar cansada. Muita luz, muito computador, então decidimos, vamos ver outras áreas aqui, que não seja informática.
0: Expandir também, não é?
1: Para expandir, seja mais rápido o crescimento.
0: Uhum.
1: Informática hoje em dia também está na berra, é verdade, mas preferi ver outras áreas, quem sabe no futuro posso vir a investir nessa área.
0: E essa área da informática também te deu algum jeito, digamos assim, para aquilo que tu fazes hoje também?
1: Sim, porque lidava muito com o público. Uhum. Com o público de diversos países, toda a Europa e até connosco. Nós chegamos a fazer certificações, por exemplo, para as pessoas que vão trabalhar para a sede da União Europeia.
0: Sim.
1: Chegamos a fazer certificações também para o visto, que é a Visa, neste caso, que é preciso para UK hoje em dia. Então, acho que essa experiência de lidar com públicos diferentes hoje trouxe-nos à área da restauração também. Acho que dá para conciliar, não é? Porque as pessoas são pessoas.
0: Exato.
1: Se lidamos com pessoas todos os dias, então vamos ficar bom nisso.
0: Muito bem. Erickson, no início eu falei que vieste da Ilha do Fogo, não é? Mas quais eram as tuas expectativas quando estavas a sair de lá e estavas a chegar a Portugal?
1: Epá, a expectativa já é grande, não é? Porque tu és africano, você cresceste aqui, nasceste aqui neste caso, mas lá vendo-nos muito o sonho europeu.
0: Sim.
1: Tanto para Portugal como para os Estados Unidos, acho que todos os cabo-verdianos em si falam acerca disso. Então, nós vínhamos com essa expectativa de sonho europeu, vínhamos para Portugal com uma mente aberta que ia conseguir novas oportunidades. E a realidade isso acontece, e está acontecendo neste momento. Nós estamos a ter novas oportunidades de investir aqui, quem sabe um dia também vamos voltar para investir na nossa terra.
0: Exato. Era essa a questão também que eu ia fazer. Pensas um dia chegar lá e conseguir investir, não só na área da restauração, que é uma área que Cabo Verde também está a crescer, mas também em outras áreas?
1: Sim, com certeza, porque o nosso país é o nosso país, não é? Nós costumamos dizer, é o nosso endereço, é a nossa morada. Então nós queremos voltar, já estive lá este ano duas vezes, para ver a oportunidade de investir no negócio, não só na restauração, mas também em imobiliária, isso tudo, para nós podermos levar também conceitos diferentes que nós aprendemos aqui na Europa, que ainda está lá, também na área de tecnologia, também ainda estamos em desenvolvimento. O mercado é grande, então podemos escolher aquilo que nós podemos fazer, basicamente podemos escolher, não é? É que a Europa ainda já é um pouco mais difícil, porque tem muita coisa já está a ser desenvolvida, muita coisa a funcionar, então, mas a África temos muita oportunidade hoje em dia, e quem não pensa em África hoje em dia, está a perder grandes oportunidades.
0: Exato, fica muito limitado, não é?
1: Sim.
0: Erickson, também passaste a informática e depois passaste para a área da dos carros, né? Dos automóveis, e depois passaste para restauração. Tens aqui o Grelha Dourada. Fala-nos um pouco sobre a Grelha Dourada. Quando é que nasceu? Porquê?
1: Pronto, a Grelha Dourada vem do... Nós começamos, né? Nós começamos a procurar investir na área de restauração. Queremos fazer investimentos. Visitamos vários espaços. O conceito da Grelha Dourada nem existia, né? Na realidade. Depois apareceu uma oportunidade, nós investimos no espaço onde já tinha tudo, toda a estrutura. Começamos a investigar, ver no mercado o que é que existia, o que é que estava, o que é mais fácil de implementar. Então nós implementamos o conceito de grelha dourada. O que é grelha dourada? Grelha dourada é nós, como é que eu posso dizer isto? Na área da restauração, neste caso, em Portugal. Trabalha-se muito com grelhados e tudo, então nós vimos lá. Nós estamos em Portugal, nós temos de adaptar ao mercado o que é que os portugueses gostam. Depois,
0: churrasco também.
1: churrasco. O que é que o português gosta? O português gosta de um bom churrasco, um bom frango, e isso não se pode tirar da mesa deles. Então nós encontramos essa possibilidade, trabalhamos, visitamos outros espaços, vimos aquilo que as pessoas estavam a fazer. Acabamos por agarrar no conceito que já existia no mercado, conceito neste caso que já existia no mercado, e trouxemos para aqui e melhoramos um pouco. Trabalhamos muito com as caixinhas, não é? Nós montamos as caixinhas e atrai muitos jovens porque é rápido, é ágil e a estrutura aqui também que montamos também é muito fácil de trabalhar. E depois começamos a crescer pouco a pouco e hoje vamos no segundo abrir o segundo restaurante.
0: Exatamente. Então, mas ainda falando sobre o grelha dourada, vocês pretendem expandir como franchising, por exemplo, a verem algumas zonas?
1: Epá, franchising, nós já pensamos nisso, não é? Mas queremos implementar mais o nosso conceito no mercado, trabalhar por fases, porque, como estava a dizer, neste momento temos um, vamos abrir um segundo noutra localidade,
0: Certo.
1: então ainda é um projeto recente, não é? As pessoas ainda têm de conhecer, implementar
0: Em
1: mais
0: que
1: no
0: ano
1: futuro.
0: que nasceu este
1: Nós
0: projeto?
1: abrimos isto em 2024, então nós estamos a
0: 2024.
1: falar um processo de um ano.
0: Ah, exato, exato.
1: Um ano ainda é muito
0: É
1: cedo para estar.
0: criança ainda. Está dado por um espaço.
1: É criança, apesar de ser um sucesso aqui na localidade, aqui em Carnaxide, onde nós estamos, mas queremos levar isso para a próxima fase. Quem sabe implementar nos centros comerciais, isso
0: Sim.
1: tudo, e aí podemos passar para a parte do franchise.
0: Muito bem, então agora passamos para outra parte importante, que vai ser inaugurada ainda, Seven Nations. Falam sobre o que é o Seven Nations, o que é que as pessoas vão encontrar aqui.
1: Pronto, Seven Nation nasceu através daquilo que nós estávamos a ver no mercado, que as pessoas estão à procura. Nós estamos em Portugal. Portugal, nós sabemos que é um dos países que mais recebe imigrantes dos Palopes.
0: Sim.
1: Então, nós queríamos trazer esse Seven Nation, que são sete nações, sete países diferentes, sete pratos diferentes, que nós podemos implementar aqui neste restaurante.
0: Okay.
1: Nós fomos ver, não é? Fomos investigar e nós conseguimos ver que esses 7 países que nós vamos implementar aqui são bastante. Imagina, o Brasil, só o Brasil tem 200 e tal milhões de habitantes.
0: Exato.
1: Moçambique tem cerca de 30 milhões, Angola tem 30 milhões. Então, se nós formos para esses números, essas pessoas, quando emigram, vão para algum sítio. E, normalmente, nós, os imigrantes, temos tendência de procurar a nossa comunidade. E nós estamos aqui numa comunidade onde a maior parte é africana, neste caso. Então, nós queríamos encaixar um conceito aqui, que desse para receber essas pessoas dos Palopes e também trabalhar com os portugueses também.
0: Com os portugueses também.
1: Os portugueses também têm a possibilidade de vir aqui também, sentir em casa um pouco dessa fusão desses países todos e também da culinária portuguesa também. Então juntamos 7 países, 7 pratos diferentes.
0: E vai ser semanal esses pratos? Ou...
1: O conceito é, todos os dias temos um prato diferente dessas nações. E aos sábados dedicar a cada nação. Então temos aqui, cada semana temos um conceito diferente a apresentar ao nosso público, que acho que as pessoas nunca vão ficar fartas de ter pratos diferentes, fusões diferentes.
0: Pois, penso que não há esse conceito, não é? Aqui, pelo menos em Lisboa, assim como estás a fazer, como vocês planeiam fazer. Pode-se dizer também que o Seven Nations é um projeto familiar, é também para famílias?
1: Sim, Seven Nation na realidade nasceu de um projeto familiar. Eu e a minha mãe e o seu parceiro, neste caso eu considero já o meu pai também. Então nós criamos isto dessa necessidade, fusão também Cabo Verde, Brasil. Nasceu da parte familiar e vai ser um sítio onde as pessoas podem vir com a família, com os filhos, experimentar os projetos, os pratos dos Palopes.
0: Exato.
1: E também vir aqui ter um momento familiar, um momento musical. Vamos ter aqui vários artistas, pode vir aqui ouvir uma morna, pode vir aqui ouvir uma coladeira.
0: Exato.
1: Então pode vir aqui também ouvir um fado, porque não, é uma fusão de países que, onde todas as pessoas têm possibilidade de ser vindo. Ou Bossa Nova também pode ser do Brasil. É um pouco de tudo que as pessoas podem vir aqui sentir em casa, ver que nos Palopes temos muita cultura que nós podemos utilizar, muita oportunidade também de conhecer, aprender acerca das outras culturas.
0: Muito bem, Erickson, então quando é que vai ser inaugurado este espaço Seven Nations?
1: Seven Nations nós marcamos para 6 de setembro, que vai ser um marco histórico, não é? Um novo conceito a nascer aqui em Portugal. E nós convidamos todas as pessoas que querem vir sobrear, provar, ouvir uma música ao vivo, a vir nesse dia, vir conhecer e também aproveitar também para convidar também os jovens também, que hoje em dia é força da nação também, para vir experimentar e apoiar este projeto.
0: Muito bem. Em termos de redes sociais, já se pode conhecer um pouco mais?
1: Sim.
0: Quais são as redes sociais?
1: Nós vamos estar nas redes sociais, tanto Instagram, Facebook, TikTok. Também vamos ter o nosso website também, que vai ser lançado em breve, onde as pessoas também podem também saber um pouco da história de todos os países, porque nem todas as pessoas, às vezes falamos dos Palopes, mas nem todas as pessoas conhecem.
0: Exato.
1: Conhecem esses países, os Palopes. E nós vamos ter também um website onde apresenta também cada prato também, o significado de cada prato e também a história de cada país até hoje. Explicar o que é que aconteceu, porque é que é os Palopes. Muitas pessoas não sabem porque é que é os Palopes.
0: Exato.
1: Então isso tudo vai se encontrar no website e vamos tentar contar também essa história também nas nossas redes sociais.
0: Muito bem, Erickson, voltando um pouco atrás, também estiveste, ainda estás, não é? Nesse negócio da TVDE e também de importação e exportação de automóveis. Tens tido muitos clientes, queres expandir para outros locais?
1: Sim, nós temos tido muitos clientes, não é, a virem ter connosco. E neste momento aqui nós trabalhamos a área de Lisboa, mas também queremos expandir também um pouco por Portugal todo, não é?
0: Sim.
1: Em relação à parte do TVD, não é, que é transporte de automóveis aqui em Portugal. Depois, a parte do automóvel, da compra e venda do automóvel, é muito mais fácil expandir para outros países. Nós queremos também começar a levar para os Palopes, aquilo que nós estamos a fazer aqui, começar a levar também os automóveis também daqui para os Palopes. Sabemos também que as pessoas também, carros também são sonhos.
0: Sim.
1: Assim como casa são sonhos, carros também,
0: são sonhos.
1: Então, sabemos que tem pessoas também que gostavam de ter sonhos deste, então nós também vamos começar a expandir um pouco para os Palopes. Sempre conseguir também juntar também essa função também de negócios e trabalhar com isso tudo.
0: E quem sabe depois te tornar a aparecer um outro negócio que nunca fizeste.
1: É pá, nunca sabe, não é? Seja oportunidades, nós costumamos falar oportunidades só aparecem são para ser agarradas.
0: Uhum.
1: E se aparecer uma oportunidade, vamos agarrar essa oportunidade dentro desse conceito
0: dentro desse
1: aqui
0: conceito
1: que nós
0: também.
1: Temos. Dos Palopes, das pessoas, a oportunidade das pessoas, a nossa staff aqui é 100% dos Palopes, por exemplo. Uhum. Então é tudo um desse pouco de trabalhar com os Palopes e trabalhar com os sonhos também.
0: Muito bem. Se pudesses definir o Erickson de Sequeira hoje em três palavras, como é que o farias?
1: Eu, se calhar, eu consigo definir em uma palavra.
0: Se calhar, pode ser
1: mais, se calhar mais fácil, acho que é um sonhador.
0: Uhum.
1: Porque de um jovem que não tinha, por exemplo, não vou dizer perspectiva de vida, mas não, se calhar onde nós, como nós começamos, onde eu nasci, se calhar os jovens também não conseguiam sonhar, e hoje eu consigo sonhar, então consigo definir isso como um sonhador. E quando uma pessoa é um sonhador, não há limites.
0: Uhum.
1: Não existe limite para essa pessoa.
0: É mesmo do sonho à realidade, não é?
1: É isso mesmo, é aquilo que nós estamos aqui a falar.
0: Exatamente. Erickson, qual é a mensagem que queres deixar às pessoas que querem começar um negócio ou que têm medo de começar um negócio?
1: Epá, vamos começar aqui pelo medo, porque o medo acaba por prender as pessoas. E infelizmente a sociedade quer nos passar isso, não é? Que,
0: uhum.
1: Para as pessoas não sonharem isso tudo, para ficarem presas ao seu negócio. Eu digo a essa pessoa também para arriscar. E quando nós saímos desse ciclo e quando nós saímos, tiramos
0: essa
1: esse medo dessa zona de conforto, nós vamos viver uma vida completamente diferente. Vamos ver coisas que nós pensávamos que nem existiam. Então, eu digo a essa pessoa, vá, experimente, arrisque, vai ver. Você vai viver uma vida, se calhar, que nunca sonhou, pensou que nem existia.
0: E para os jovens, qual é a mensagem que queres deixar? Especialmente para os jovens de Cabo Verde.
1: Sim, jovens de Cabo Verde, não deixem de sonhar, não é? Às vezes nós nascemos num país que só tem 500 mil habitantes, mas esse país pequeno pode se transformar em grande. O mundo hoje em dia é grande, nós estamos na era digital, continua a fazer isso, nós costumamos dizer o foco é a bússola para o sucesso. Continua focado naquilo que estás a fazer, não deixa as pessoas dizerem não, isso é impossível, não consegues fazer isso. Continua a fazer isto, aquilo que estás a fazer, trabalhando nos teus sonhos, que tu vais conseguir atingir os seus sonhos. Ainda não cheguei lá, não é? Ainda não atingi aquilo que eu quero atingir, mas acho que estou no caminho certo. Então, não deixa de sonhar, não deixa de trabalhar, não deixa de estudar, porque é muito importante o estudo, aprender línguas também hoje, universal. Falar inglês, falar outras línguas vai te fazer destacar no mercado. Então estuda, trabalha, continua também a dar valor à tua cultura. Isso tudo faz parte do kit.
0: Faz toda a diferença.
1: Faz toda a diferença.
0: Muito bem, Erickson Sequeira, muito obrigado por esta entrevista, por este momento de conversa aqui no Seven Nations, que vai estrear, inaugurar dia 6 de setembro, a partir do meio-dia, é isso, não é?
1: A partir do meio-dia estamos aqui, venham experimentar os novos pratos, nova fusão, vai ver que nunca mais vai se arrepender, vai ser aqui nosso cliente fiel.
0: É isso mesmo. Já agora, podes deixar as redes sociais, seja do Grelha Dourada, do Seven Nations, se já houver também, também dos carros, se quiseres dizer alguma coisa, podes dizer.
1: Sim, Seven Nations, vamos o Instagram vai ser oficialmente lançado também no dia do... Da abertura. Nós temos o Instagram da Grelha Dourada, que é @grelhadourada. Vai encontrar em todas as redes sociais. Também temos do carro, que é pb_elite-cars.
0: Uhum.
1: Também vai encontrar também nas redes sociais. Então isso tudo pode ser uma forma de entrar em contato connosco. Ou qualquer uma dessas redes sociais que vai utilizar, vai ser a possibilidade para chegar aqui até nós, para conhecer essas diversos negócios e poder provar também esses pratos todos.
0: Boa comida da nossa lusofonia.
1: Isso mesmo.
0: Muito obrigado, Erickson.
1: Obrigado
0: pela sua participação na rubrica de Sonho à Realidade, o programa Divulgar-se. Já sabem, fiquem ligados ao Divulgar-te no Facebook oficial do Divulgar-te, no Instagram é divulgar.lusofonia. 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Obrigado mais uma vez, Erickson.
1: Obrigado.
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2: Estivemos com a rúbrica do Sonho à Realidade com Erickson Sequeira. Antes, ouvimos Cremilda Medina com Tito Paris no tema Nos Morna, um tema galardoado em 2018 com o Prémio Internacional World Music nos Estados Unidos da América. Um tema escrito pelo compositor cabo-verdiano Manuel de Novas. Seguimos ainda com a música crioula Filhos Corerirona com Cusa Comensagossi e ainda Cuida, um tema de Idel Monteiro com LBP Queen. Antes de seguirmos de novo para a música portuguesa e para El Shaddai,

Seguimos agora para mais uma novidade musical com Loucos de Rovin, o novo single do projeto a solo de Rui Santos, integralmente composta, interpretada, gravada, misturada e masterizada pelo próprio artista. A canção assume uma abordagem direta ao amor e à relação entre duas pessoas, dando continuidade a um percurso autoral construído a partir de experiências, emoções pessoais. Partiu de uma ideia deliberadamente simples e, nas palavras do próprio artista, trata-se de uma simples canção de amor centrada na intimidade, no desejo e na cumplicidade que se estabelecem dentro de uma relação. Após este tema, Loucos de Rovin, entramos na rúbrica El Shaddai com a palavra salvação em Salmos 36, versículos de 1 a 12, e ainda vamos louvar e adorar a Deus com momento de louvor às almas, o tema de Protegidos por Deus. Mantenham-se ligados porque ainda temos as celebrações do 24 de setembro, que é como quem diz, dos 53 anos de independência da Guiné-Bissau, e ainda Voz Nacional com Verbal Chat.

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0: 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Salmos capítulo 36, versículos de 1 a 12. Deus vence todo o mal. Há em meu íntimo uma palavra do Senhor sobre a maldade do ímpio. Aos seus olhos não faz sentido temer a Deus. O ímpio é tão arrogante que não percebe e muito menos rejeita seu pecado. Suas palavras são maldosas, ardilosas e traiçoeiras. Abandonou o bom senso, a justiça e a prática do bem. Antes de dormir, sua mente trama ações cruéis. Nada há de bom no caminho que escolheu. Apega-se ao mal cada vez mais. Mas a tua benignidade, ó Senhor, chega até aos céus. A tua fidelidade até às nuvens. A tua justiça é firme como as altas montanhas. E teus juízos insondáveis como o fundo dos oceanos. Tu, ó Senhor, preservas a raça humana e todos os animais. Quão precioso é teu amor, ó Deus! À sombra das tuas asas, os filhos de Adão encontram refúgio. Eles se banquetearão na plenitude da tua casa. Tu lhes saciarás a sede com as águas puras do teu rio do Éden, pois em ti está a fonte da vida. Graças à tua luz, somos iluminados. Estenda a tua benignidade aos que se consagram a ti, a tua justiça aos que são puros de coração. Não permitas que o soberbo pise sobre mim, nem que a mão do ímpio me faça retroceder. Eis que tombaram todos os que praticaram o mal. Foram lançados ao chão e jamais se levantarão.

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Seguimos agora com o momento de louvor e a banda Protegidos por Deus e o tema As Almas. Logo depois continuamos pela música angolana, Nandinho Semedo com Carlos Buriti no tema famoso Dadão. Antes de entrarmos no universo do nosso convidado da rubrica Voz Nacional, Verbal Chat, que nos traz um fantástico tema. Fiquem por aí.

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4: Sejam muito bem-vindos, caros ouvintes e telespectadores, a mais um Divulgarte, a nossa arte por toda a parte. Estamos na rúbrica Voz Nacional e na companhia do nosso convidado bem especial. Vamos conhecê-lo melhor. Ele é rapper de Campo de Ourique que aos 12 anos se influenciou com a mestria de Eminem, passando depois para nomes do hip-hop tuga como Chulage. A sua carreira tem início aos 18 anos, com uma participação especial na mixtape de MC Mute, expressamente Underground. Fez parte da banda Campton Squad e depois a solo editou Clima dos anos 90 e também Piso Menos 6, que foi também em formato DVD, com muitos vídeos editados com muitos convidados. Ele é produtor musical, é videomaker com diversos videoclipes e temas no mercado. Destacam-se temas como Kill a Punchline com DJ Nell Assassin, Realidade Versus com MJB, ou Loja do Hip Hop com J-Cap e Nando G, do álbum Piso Menos 6, precisamente. Estamos agora na presença e estamos a falar, pois, de Verbal Chat. Verbal Chat.
5: Bem-vindo.
4: Bem-vindo mais uma vez aqui ao programa Divulgar-te. Diz-me, como é que tem sido este ano para ti de 2026, nestes quase 9 meses?
5: Yeah. Mano, tem sido muito trabalho, estar ali um bocadinho empenhado e também aprender um bocado mais sobre o processo de mistura e masterização de beats, de músicas, das vozes, estás a ver? Tentar saltar aí o degrau seguinte, como falávamos há pouco. E há, tem sido um bocadinho mais por aí, organizar também não só o resto deste ano, como também o próximo ano. Uhum. E tem sido um bocado por aí.
4: Ok. Já tens duas EPs editadas, inúmeros vídeos, produções. Como é que vês o Verbal Shot nos dias de hoje?
5: Nos dias de hoje vejo um Verbal Shot muito mais maduro. Uhum. Portanto, a experiência também, às vezes nós vamos aprender, nós vamos vivendo e não aprendemos, estás a ver? E eu sinto, estou a aprender um bocadinho melhor e estou... Por acaso estou-me a sentir muito, muito bem e muito confortável com isso, estás a ver? Pá, e um gajo que cada vez mais parece que... Estás a ver quando... aquele bichinho, aquele gosto, estás a ver? Parece que não desaparece e que aumenta. Aquele bichinho que nós tínhamos quando éramos miúdos, mano, e começámos a gostar de rap. Ou às vezes eu fico a pensar, mano, já tenho 40 anos, bro. 41, mas pronto. Já tenho 40 anos, mano. Tipo, poderia ser aquele pensamento de... Pá, isto já passou, mano, era miúdo. Não, não tem nada a ver, mano, parece que cada dia gosto mais, mano. Yeah. Sinto que sou esse gajo, mano.
4: On fire, né?
5: On fire, é.
4: Exato. Então, música de rua, foi um projeto mais pessoal, como nós falámos também na última entrevista. Como é que vês o impacto desta EP ainda nos dias de hoje?
5: Olha, mano, vou-te ser sincero, abrir mesmo um jogo, na boa. Parece que a mensagem de ir para o Tuga, mano, o Pipo não, hoje em dia para o mercado não está, o Pipo não quer muito. O que é muito estranho, estás a ver, mano? Para mim é muito estranho, para gajos como eu é muito estranho, aliás, porque nós, pai, gajos como tu também, sabes bem disso, porque viemos de outra geração, mano. Estás a ver? E quando tu apanhas pessoas a dizer, pá, não te preocupes com a letra, mano, isso significa que isso não é o meu público.
4: Exato.
5: É, começa logo por aqui, estás a ver? Ou seja, a nível de hip-hop tuga, mano, o pessoal começa a interpretar mais hip-hop, e isso foi uma coisa que eu reparei há pouco tempo, começa a interpretar hip-hop tuga como músicas de mensagem, seja hip-hop, seja trap, que não interessa agora o género, entendes? Mas começa a interpretar mais por aí, mano. Pá, pronto, mano, é um bocado... Vou-lhes chamar assim um bocado de pena, porque parece que o hip-hop, como disse também na entrevista anterior, já há um ano, mano, está a morrer, passou um ano, mano, e continua a morrer, bro. Foi como eu disse, mano, que ia acontecer.
4: Pois, eu agora pegando um pouco também nessas tuas palavras, a minha outra questão seria qual a tua opinião sobre o movimento hip-hop como cultura, achas que tem estado visível?
5: É da outra resposta anterior, mano. Porque se um gajo faz um projeto de hip-hop... Atenção, mano, eu quando fiz aquele projeto eu tenho a ideia que Eu tenho a noção, aliás, que eu peguei em 4 sons e criei um, que já estavam feitos, sim, e adensei e criei um projeto à volta, não é exatamente a mesma coisa, criar tudo de origem, estás a ver, de raiz. Mas a mensagem continua lá. Mano, isso, o people de repente começa, não são todos, como é óbvio, mano, felizmente, mas o impacto que eu vejo do hip hop ao trap, mano, é uma diferença gigante. Uhum. E do hip hop ao drill ainda mais. Estás a ver, o drill hoje em dia não tem mensagem, mano. Eles não são, uhum, um drill que tenha mensagem, mano, estás a ver? Uhum. Portanto, opa, bro, eu acho que a mentalidade está-se a perder cada vez mais, estás a ver? Tal como eu já tinha dito há um ano atrás, mano.
4: Tem que haver uma universidade do hip hop.
5: É pá, mano, eu diria que tinha de haver uma limpeza e uma reeducação total, mano. Que hoje em dia. Olha, dou-te um grande exemplo que eu estive a pensar aqui há pouco tempo. Há quanto tempo não vês alguém na rua mandar improvisos? Exatamente, estás a ver, mano? Eu não vejo isso e fiquei chocado. Sabes o que é que eu digo isto? Porque no outro dia fiquei chocado porque vi miúdos finalmente a mandarem improviso na rua, ali ao pé do meu cubico.
4: Uhum.
5: Mano, eu adorei isso, estás a ver? É esse o feeling. Eram verdinhos, eram miúdos, mas não interessa, estava a fazer já, mano. Isso está-se a perder em todo lado, mano. Ah, eu sou do tempo em que eu ia para o Príncipe Real, eu e o meu rapaz, mano, íamos para o Príncipe Real fazer batalhas de improviso, mano. Estás a ver? Todos os sábados, mano, à noite, quero houvesse concerto ali na ZDB, também não há porque ela falar contigo, que não houvesse, mano, estás a ver? Nós íamos sempre ali para o Jardim do Príncipe, com polícia ou não, nós íamos sempre para lá. Yeah.
4: Eles ouvirem também.
5: Yeah. Eles às vezes corriam connosco, mas pronto, mano, a fazer o quê? Yeah, mano, pronto, isso, estou a dar só estes exemplos só porque, mano, hoje em dia, improvisos também, o pessoal não está a dar, mano. Tipo, é tudo aquelas batalhas da Liga Knockout, que são textos, mano, let's keep it real. Portanto, o feeling continua a perder-se, é muito mal, mano. Eu não queria vir cá dizer cenas negativas, mas...
4: Sim, há que ser real.
5: Infelizmente, estou a ser realista, mano.
4: Ainda pegando dentro desse assunto, acho que atualmente existem alguns rappers, sem contar contigo, que estejam assim em destaque, de forma positiva.
5: Pronto, é assim, mano. Eu como comecei a não gostar muito desta mentalidade nova, eu comecei a deixar de ouvir um bocado, mano. Isto é mesmo assim, eles também não gostam de ouvir mensagem, eu também não gosto de ouvir música vazia, estás a ver, mano? Agora é assim, há sempre alguém que está ali em destaque e que tu acabas por não ouvir por um motivo ou outro, estás a ver? Que acaba sempre por ser diferente. Há sempre alguém, mano, eu não digo que não. Ah, mas eu hoje em dia, um rapper que venha assim dar destaque, não, infelizmente não estou a ver. E volto a dizer, posso simplesmente não, eu é que posso não ter ouvido, porque chegou a uma altura, mano, ok, se o mercado é este não é o mercado para mim, mano.
4: Exatamente. Outra EP que tu também editaste, Mal Olhado, foi o próximo passo. Qual a mensagem que quiseste transmitir com esta EP?
5: Pá, foi puxar um bocado de mistério, por um mal olhado, porque o pessoal, quando mal olhado, aquela cena, não sei o quê, pá, mas eu quis puxar um bocado de certas energias. Eu não sei se há muitas pessoas que acreditam nisso, mas eu acredito em energia positiva e negativa, estás a ver? Eu quis puxar muito esse tema, ou melhor, quis puxar muito essas energias positivas e negativas relacionadas com aquilo que era a minha vida, estás a ver, mano? E tentei fazer isso. No fundo foi isso, mano. Yeah.
4: E está muito bem conseguido, quem quiser ouvir, YouTube, o site
5: YouTube,
4: oficial
5: o
4: também.
5: Site, plataformas digitais.
4: Que é verbalshot,
5: verbalshotoficial.com,
4: acompanha as redes sociais, Instagram também.
5: Principalmente Instagram, não estou muito no Facebook, não estou muito por lá. Mas pode acompanhar, as cenas digitais continuam lá públicas, mano, basta que o people queira ouvir mensagem e não música vazia.
4: Verbalshot, e destes dois EPs que tu editaste, quais são os teus temas favoritos, agora que vem assim à cabeça?
5: Dos últimos temas?
4: Sim, destas duas EPs.
5: Mano, eu tenho que dizer, eu adorei o Lendas, tanto pelo som como pelo clipe, porque... Pelo clipe foi por uma parte mais artística e misteriosa que quisemos fazer, estás a ver? Relacionado com o mal olhado e o lado obscuro. Pá, eu pronto, sou um bocado suspeito porque eu sempre gostei disso, mas eu adorei Lendas. Pá, eu diria 3, no fundo. E curiosamente são todos do mal olhado. Portanto, esse é um. O outro seria o Perdido no Tempo. Porque é um som também muito real, estás a ver? E tem ali capítulos da minha vida mesmo, que cenas que eu passei e que eu coloquei e que eu coloquei no som. Dá para ver que o pessoal também começou a curtir isso.
4: Sim.
5: Isso também deixou-me satisfeito. O outro foi o Filhos do Pecado, mano. é um som um bocadinho diferente, também a puxar um bocadinho a minha life, mas a nossa life no geral, estás a ver, da Street Life, quando foi o nosso tempo da Street Life, e pelo clipe também foi espetacular, porque transmite um bocado do ambiente, até que eu sinto que se vai perdendo, mano. O clipe no fundo é eu vou ter com este, vou ter com aquele, vou ter com aquele, mas no fundo é tudo por causa, tudo relacionado com o hip hop e com a música e com o ambiente de rap em cima, si, estás a ver, mano? Eu sempre adorei isso e é isso que eu acho que está a fazer falta nos dias de hoje.
4: Como eu disse, também és produtor musical e fazes também videoclipes, certo? Conseguir não só escrever, mas idealizar os videoclipes tem sido assim.
5: É um desafio, sim, é um desafio, sem dúvida, mano. É um desafio e é um desafio espetacular, porque é colocares aquilo que tu passaste e dar vida no lado criativo, mano. E isso é um desafio, isso é hip-hop, ponto número um, isso é até hip-hop, mano, estás a ver? Se formos a ver assim mais à letra, mas é algo, epá, é um desafio que eu gosto, mano. Sinceramente eu gosto, porque gosto de puxar tudo o que é real, tudo aquilo que aconteceu comigo, ou quase tudo, não posso falar tudo, claro. Mas já, eu adoro essas cenas, mano. Acho que faz tudo parte do tal ambiente que se perde e eu tento não perder nenhum dia, mano.
4: Muito bem, e podemos, agora vou-te fazer uma pergunta que eu te fiz também na outra entrevista, quando é que poderíamos ter um álbum de longa duração?
5: Duração, pronto. Já, como eu tinha dito também da outra vez, mano, eu estava a pensar fazer uma cena de remixes e isso está tudo feito. Portanto, agora vai as cenas vão
4: ser. Se calhar a dificuldade é escolher os temas que vão entrar.
5: Não, digo já que não. A minha cena foi, eu criei aqui uma sequência para fazer vários testes. Como tive parado, eu agora tenho que tentar recuperar muita coisa, né? Então fiz uma sequência de 14 sons, dá quase um álbum, yeah? Onde já estão lá alguns sons novos, mas também estão algumas versões de remix. Uhum. Ou seja, eu estava naquela lançar uma mixtape de remix, em princípio não vou fazer isso, mas os sons vão sair todos na mesma, estás
4: Sim,
5: a ver?
4: Sim, porque também fizeste alguns remix,
5: yeah.
4: Por exemplo,
5: no Música da Rua, exatamente, já fiz esse.
4: Por acaso, eu pessoalmente gosto muito
5: desse. É top, por isso. Respect, mano.
4: Ouçam também YouTube, plataformas digitais, realidade, um grande remix, sem dúvida. O Killer Punchliner também gosto muito.
5: É, top, é.
4: Grande tema, um bom videoclipe também.
5: O DJ.
4: Exatamente, com o JK. Acompanho, vou chat. Para ti, quais são os pontos principais que um rapper deve ter?
5: Olha, carácter em primeiro lugar, mano. Estás a ver? E com isso eu já digo muita coisa. O que é que significa o carácter de um rapper, mano? Significa que tu não vais entrar nos mercados estúpidos de comprar falsos views, mano, só para pareceres alguém e para estás a. E no fundo isso até vai pisar todos aqueles que estão a fazer rap a sério. Não é vai pisar, está a pisar todos aqueles que fazem rap a sério, mano, estás a ver? E é por isso que depois não vem muito destaque. Mano, eu diria que é muito mais por aí. Hoje estou muito direto nas respostas,
4: não, mas é isso mesmo que nós queremos aqui. E então, e três palavras que possam definir o Verbal Shout hoje?
5: Hoje, epá, tu tens uma fez perguntas
4: para fazer
5: okay,
4: pensar.
5: Mano, eu continuo a ser um gajo realista. Real e leal com os meus, já, mano. Já, vai dar tudo ao carácter que estava a falar, mano, estás a ver? Tipo, um rapper com carácter vai, tem muita coisa, mano. Tem muita coisa.
4: E pensas estares quase ao nível de começares a fazer atuações ao vivo?
5: Pela qualidade ou por ter não, música já mais pronta?
4: Já tens muitas músicas prontas e já isso, não dás concertos também.
5: Sim, sem dúvida. E tenho saudades, mas não vou negar. Tenho saudades de dar um concerto meu, porque apesar de tudo, quando estava no grupo Captain Squad, organizámos dois concertos. Mano, não foi meu, mas tipo, foi nosso, estás a ver? Mas até lá está aquele ambiente, tipo, nem que fosse para dar uma música aí só ver aquela plateia, perder aquele bichinho que deixa nervoso e que nós sentimos sempre, estás a ver? Nem que seja para sentir isso outra vez, mano. Estava. Eu nesse aspecto eu sinto que estou pronto, mano. Se calhar falta-me agora um bocado mais tempo para pensar mais e ver mais spots também, estás a ver?
4: Verdade, estás mais na fase de ok, tinhas o baú cheio de músicas, começaste a lançá-los.
5: E até estava muito desorganizado, digamos assim, porque mesmo quando lancei por álbum. Os tempos eram outros também, estás a ver? E um gajo esteve aqui a perder aqui um ano ou dois a
4: trabalhar também nos instrumentais, yeah, nas letras.
5: Sim, claro, pouco. Exato. E tive, nessa parte estive a atualizar tudo. Uhum. Essa parte é sempre importante. E depois é também ter um bocado da noção do que é o mercado hoje em dia, já ter, como já te falei, está bem diferente.
4: Exato.
5: O que não quer dizer que não hajam pessoas que não possam ouvir e gostar, simplesmente estão a ser desviadas, mano, uhum, da minha música e de muitos, estás a ver? Portanto, é, mano, vamos ver. Vamos ver o que é que vai acontecer, mas cada vez mais estou mais pronto, sem dúvida.
4: Muito bem. Achas que tem havido boa aderência às tuas redes sociais? Pelo menos nestes últimos tempos.
5: Oh, mano, quando um gajo começa a lançar, põe lá cenas, já, mano, não é destaques de tipo milhares ou milhões, mano, mas tipo, pronto, como às vezes eu fico um bocado parado nas redes sociais, eu também percebo que às vezes o pessoal acaba por esquecer uma beca. Mas quando volta assim à informação de uma música nova, tipo, pá, o impacto tem sido bom e isso tem sido excelente. Porque eu também eu estou muito, eu vou-te chamar filtrado no público, porque quando eu vejo que há público que prefere a música vazia, eu já sei que não é o meu público, eu não quero. Portanto, em vez de 10, eu prefiro ter um que vai ouvir a música do que os outros 9, vamos supor, que ouvem pelo beat e vão dizer grande beat. Porque é verdade, eles dizem-me isso, mano, tranquilo. É. Mas quando a gente lança uma música, não é só pelo beat, não lançamos só o beat, não é, mano?
4: Exatamente, senão é só.
5: Yeah, eles lançam, por exemplo, eles que fazem a música vazia, se eles lançarem só o beat, eu bato palmas, mano. Papo reto.
4: Barba Shot aqui na rubrica Voz Nacional do programa Divulgar. Então, neste momento, em que já tens vários videoclipes, várias produções feitas, instrumentais, acho que já chegaste a um patamar também em termos de instrumentais que já são a um nível de excelência.
5: Depende do que a excelência pretende. Porque cada gosto é um gosto, mano. Sim, mesmo sim. Assim, epá, mas eu, para toda a gente, me diz que eu tenho sempre grandes beats, mano. E
4: o pessoal também tem aderido a
5: sim, aos também, sim. Os canais, por exemplo, os canais de beats. Houve um canal de beats que explodiu, depois abrandou porque aquilo, algoritmos e YouTubes, e pronto, isso é muita conversa aí. Exato. Depois atualizações, estás a ver? Mas eu tenho que sentir que a cena tem crescido bastante. E se for a ver a nível da soma de. Não é só de visualizações, mas do tempo de visualização, e subscritores tem crescido bastante rápido, principalmente nos últimos 2 meses, mano, tem sido uma coisa incrível até.
4: E para ti, qual seria o grande desafio? Fazer se calhar uma participação especial com alguém de fora? Qual seria o grande desafio para ti agora?
5: Mano, eu sinceramente acho que o grande desafio para mim seria estar no palco, porque não estou há algum tempo, e ver qual era a reação do people. Com as músicas recentes, não é? Com as músicas antigas, como é óbvio.
4: Muito bem. Também percebi que no teu YouTube tens colocado as músicas, não é? Não só destes 2 EPs, mas se calhar algumas músicas mais antigas também.
5: Sim.
4: Até porque se calhar há pessoal que só te acompanhou.
5: Exato.
4: A mãe do caminho.
5: Exato,
4: então tiveste que refazer também as coisas e
5: sim,
4: também contaste por causa do algoritmo
5: e essas situações
4: todas. Achas que, pronto, já tens um leque de, podemos chamar fãs da tua música?
5: Não posso dizer que são, não posso dizer que tenho aqueles fãs tipo Eminem e não é nada disso, né? Mas eu sinto uma boa base de fãs. Exatamente, mano. Yeah, é isso que eu quero. Isso é o que eu mais quero, mano. Estás a ver? Enquanto os outros vêm por visualizações, eu vejo por número de pessoas. Mano. Para mim é completamente diferente. Então eu. Pá, vamos supor, mano. Eu, se tivesse 100 pessoas, mano, a irem ouvir sempre o meu som, mano, essas 100 pessoas para mim são incríveis. Se tiver 200, 300, melhor. Estás a ver? Cada vez mais melhor. Mas o importante é serem sempre fiéis, mano, leais, estás a ver? Epá, e a saber o que é que querem ouvir de música, porque eu também gosto, lá de vez em quando tenho momentos, acho que não fiz aqui nada, né?
4: Não.
5: Eu lá de vez em quando tenho momentos também, bro, é que não me está a obedecer ouvir música de mensagem. Ou vou ouvir beats, ou vou ouvir música reggae, ou vou ouvir música de concerto, mano, uma cena de festa, uma cena push. Todos nós temos os nossos momentos também, mano. Yeah?
4: Claro, exatamente.
5: Yeah.
4: Verbal Shot, estamos a chegar ao fim da nossa entrevista, mas qual seria a mensagem que querias deixar a todos que nos veem e que nos escutam?
5: Epá, mano, eu vou dizer mesmo assim, mano, acreditem num gajo. Se estão a acompanhar a cena, aliás, quem está a acompanhar a cena, continua a acreditar, que continuem a acreditar. Quem está a conhecer, mano, se não querem acreditar, podem estar no vosso direito, mas podem ir lá ver também, que é para ver se podem acreditar num gajo ou não. Não, é isso, mano, no fundo é isso, mano, é perceberem que tem aqui um gajo a sério a fazer rap, mas não estou a fazer isto nem sequer para ganhar dinheiro. Se ganhar dinheiro, top, mano, mas se não ganhar dinheiro, top na mesma, nem pela fama, mano, estás a ver? Por isso é que não faças essas músicas vazias, música da treta, mano, estás a ver? Yeah.
4: Então é isso, continua aí.
5: Yeah.
4: Acompanhar Verbal Shot nas redes sociais, podes dizer mais uma vez o teu site, YouTube, Instagram.
5: Site é www.verbalshotoficial.com, é tão fácil como se diz, estás a ver, mano? E através de Verbal Shot Oficial é seguir em plataformas digitais e no Instagram.
4: É isso mesmo. Verbal Shot, muito obrigado pela tua presença.
5: Obrigado, eu, mano. Firmeza.
4: Divulgar nossa arte toda a parte com Verbal Shot.
5: You know.
4: Ficamos por aqui nesta rubrica Voz Nacional. 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Juntos continuamos a fazer a diferença. Fiquem bem.
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6: Aí eu daqui a voz tropa Verbal Shot, you know, eu estou passar na Divulgarte.
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0: Tivemos então com o tema Cobiça, Filhos do Pecado, por Verbal Shot, da sua EP Mal Olhado. E seguimos para o Brasil, para Belo Horizonte, para o álbum de Daniel Lima, Another Place I Can Go, e o tema Learning How to Say Goodbye. Antes de entrarmos num momento bem especial de celebrarmos os 53 anos de independência da República da Guiné-Bissau.
1: Salve, salve, aqui é o Daniel Lima, do Brasil, e eu estou aqui no Divulgarte.

0: projeto.
1: Depois deste texto ter sido aprovado por unanimidade, a primeira Assembleia Nacional da nossa história, exprimindo a vontade soberana do nosso povo, proclama solenemente o Estado da Guiné-Bissau.

Entramos no universo da música da Guiné-Bissau e das celebrações dos 53 anos de independência. A Guiné-Bissau, que foi a primeira colónia a ver a sua independência reconhecida por Portugal em setembro de 1974, mais precisamente a 10 de setembro de 1974, um ano antes, a 23 de setembro de 1973, o país tinha declarado a sua independência. Em novembro de 1974, a rádio emitia a cerimónia da transmissão oficial de poderes das forças portuguesas para o novo governo da Guiné-Bissau, que passava a ter na liderança Luís Cabral, irmão de Amílcar Cabral, o líder da revolta guineense, assassinado em Conakry em 1973. O poder foi passado ao Partido Africano para a Independência da Guiné-Bissau e Cabo Verde, PAIGC, um movimento independentista fundado em 1956 e liderado por Amílcar Cabral até ao seu assassinato em janeiro de 1973. Já em setembro de 1973, o PAIGC tinha declarado de forma unilateral a independência do país e cerca de 80 países reconheceram essa independência. Portugal só iria oficializar esse reconhecimento no pós 25 de abril de 1974, mais precisamente a 10 de setembro de 1974. Celebramos 53 anos de independência, que a liberdade esteja sempre no coração de todo o povo guineense e da nossa lusofonia, e que lutemos sempre pela verdadeira independência, pela verdadeira liberdade. Focamos-nos não nas coisas negativas, mas sim naquilo que tem de positivo no país, e uma delas, sem dúvida, que é a arte musical. Charbel Pinto trouxe-nos o tema Mama Guiné. Seguimos agora com o tema Nkanakala, por Dulce Neves e o jovem Joelson S22, com Não Se Força Amor.

0: Caminhamos a passos largos para o final desta emissão. Divulgar-te bem especial, tivemos El Shaddai, ainda com Do Sonho à Realidade, com Erickson Sequeira, Voz Nacional, com o rapper português Verbal Shot, e ainda as celebrações dos 53 anos de independência da Guiné-Bissau. Finalizamos com Eric Dar e o tema Nanha Terra, tema que dá nome à sua EP Nanha Terra, e ainda Tabanca Jazz com Nos Fiança. Um beijinho e um abraço cheio de amizade. Continue ligados no programa Divulgar-te. Subscreva o canal do YouTube Divulgar-te TV, Facebook Divulgar-te Oficial, Instagram em divulgar-te.lusofonia. Façam chegar os vossos pedidos de entrevista para as rúbricas Estrear-te, a Voz da Sétima Arte, Voz Nacional, Art Session, El Shaddai, Do Sonho à Realidade, na minha e na tua cidade. Mantendo-se ligados na vossa rádio também e sempre juntos na Demanda Lusófona. Fiquem bem.
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0: Mint and the Brook Trout já cá andam há algum tempo, mas são uma estreia nas emissões da Culpa é das Estrelas. A banda lisboeta leva 9 álbuns editados desde 2008 e este tema Random Information fomos buscá-lo ao último trabalho Stretch, de 2025. Muito boa noite, o meu nome é Jorge Cravo e convido-o a acompanhar-me em mais uma viagem radiofónica com palavras de gente com veia de escritor. Na abertura tivemos Rangtang Ringtone, do trio norte-americano Mountain Man, e seguimos agora com Twilight Zone, de Malcolm Middleton.
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Havia tantas e tantas excelentes opções para homenagear uma perda irreparável da cultura portuguesa. Jorge Palma deixou-nos aos 76 anos e seguramente a gente vai continuar a ouvir a sua música para todo sempre. E já que falamos de poetas, quem nos acompanha literariamente esta noite é o autor Vítor Encarnação. A sua primeira obra chegará logo depois de Eleni Drake e da dupla King Creosote e John Hopkins.

O tempo vai passando, a dor vai passando, a memória do que eu fui vai enfraquecendo. A minha morte só já está aí entre estes muros, envolta nesta densa névoa do passado. Tudo tem um preceito. Houve um tempo em que a minha morte estava viva dentro do teu peito, dentro dos cheiros, da roupa que eu deixei nas gavetas, da cama onde tu vinhas ter comigo aos domingos de manhã, do meu cão que agora é teu. Tantas saudades que eu tenho do cão. Se eu soubesse que ia estar tão sozinha, tinha-o trazido comigo. Dentro da cozinha, do quarto, da casa toda, qualquer lembrança te fazia chorar. A minha voz que parecia que se ouvia, e ouvia-se, tu é que não a sabias escutar. Os vivos não sabem ouvir a voz dos mortos nos corredores das casas. A minha presença que parecia que sentia, e sentia-se, tu é que não me vias. Os vivos não sabem ver os mortos sentados à mesa. Vinhas ver-me todos os dias. Lembro-me de vir de manhã e à tarde, ainda o meu corpo se parecia comigo. Depois, duas vezes por semana. Depois, de semana a semana, já o meu corpo não se parecia nada comigo. Depois, de mês a mês. Agora, só quando há funerais é que me vens ver. A vida anima-te. Ainda bem que é assim. Certamente que o meu cheiro já desapareceu. As gavetas já não têm a minha roupa. Os teus filhos é que vão deitar-se contigo aos domingos de manhã. Gostava tanto de saber se o meu cão ainda é vivo. Se for, fala-lhe de mim que ele há de dar ao rabo de contente. Quando ele morrer, vem enterrá-lo ao meu lado. Assim não fico tão sozinha. Quando há um funeral, aproveitas e vens-me ver. Ficas um bocadinho ali, ao pé de mim, olhas para a minha fotografia e para o meu nome, assomam duas lágrimas e depois vais-te embora. Só voltas quando houver outro funeral.

Primeiro ouvimos Pelly Dies, tema de 2016 do álbum They Moved in Shadow All Together, de Emily Jane White, e agora a voz inconfundível do saudoso Jeff Buckley com Lilac Wine. Tudo a postos para recebermos o segundo texto da noite? Fazemos um compasso de espera com Bushel Height, de Jessica Pratt.

Os poetas têm um mistério inútil e ao mesmo tempo perigoso. É inútil porque o assombroso esforço que os poetas fazem para explicar as entranhas do mundo raramente é tido em conta, é quase sempre desprezado. É perigoso porque, se pelo acaso das suas palavras certeiras, os poetas conseguem desnudar e mostrar as entranhas do mundo, a nudez feia da vida certinha, temendo que é incomum ou estranha ao seu ambiente, torna-se xenófoba. Os poetas são bonitos se não forem selvagens. Os poetas são bons se não forem demasiado ousados. Há um gosto social pela poesia que rima. As palavras sossegadinhas e limpas, repetindo fórmulas harmoniosas, vencedoras de prémios para a melhor combinação de sons e imagens. Palavras que se adivinham ainda não foram ditas. Ideias formatadas para o uso e consumo geral e comum. Os poetas que espantam raramente sabem viver a vida como se diz que ela é. Os poetas solitários, selvagens e ousados raramente veem o que os outros veem. Vão mais fundo, mais alto, guerreiam uma realidade ditada pela rotina, destroem a verdade construída pela norma das palavras simples que rimam alegremente. As palavras que os poetas extraordinários escolhem não se encontram à superfície. São asas de pássaros perdidos. É preciso peneirar, é preciso penar para as encontrar. É preciso partir a pedra do cérebro, mergulhar no abismo das lágrimas, ousar entrar no reino absurdo das paixões, rasgar a boca para nela caberem mais gritos, pegar na mão como quem pega no corpo todo, fechar os olhos para neles entrar mais luz, beijar o medo, escrever passados sobre o futuro. Os poetas escrevem coisas tontas para mel dos meus pecados.

Estamos em cima do 42º aniversário de um álbum emblemático, não apenas da carreira dos U2, mas de toda a cena pop-rock da década de 80. Este é o tema que dá nome ao trabalho The Unforgettable Fire, lançado a 1 de outubro de 1984. Antes tivemos Evansville, dos Hotel Hotel. Agora avançamos para a sequência final. Começam os The Downies, The Amys e depois Basilee.

Ponto final neste capítulo da Culpa das Estrelas. Deixo um agradecimento especial a Vítor Encarnação, que foi o nosso autor convidado. São as despedidas de Jorge Cravo, com a promessa de estar de volta na próxima semana, com mais músicas e outras palavras. Para fechar, fica Souvenirs, de Kina Grannis.

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1: Bem-vindo à Queda dos Anjos, todas as texturas do rock semanalmente aqui na tua rádio. Iniciamos esta edição com Tower of Strange, um dos singles de maior sucesso da banda britânica de rock gótico The Mission, lançado originalmente em fevereiro de 1988. O tema faz parte do aclamado segundo álbum de estúdio do grupo intitulado Children e foi produzido por John Paul Jones, lendário baixista dos Led Zeppelin. The Mission, na Queda dos Anjos, Tower of Strange, em 1986.

com The Mission. Por aqui passou também CC and the Benches com o tema Shadow Time. Este é I Was Wrong, um tema da banda britânica de rock gótico The Sisters of Mercy, lançado em outubro de 1990. O tema encerra o terceiro e até à data último álbum de estúdio do grupo, intitulado Vision Thing. Som já para Eddie Vedder com Hard Sun.

O poder do rock gótico de Marilyn Manson, juntamente com a sua mente retorcida da I Mechanical Animals para o ano de 1998. Todas as texturas do rock aqui na tua rádio, preparado já está para rodar The Day I Try to Live, um dos maiores clássicos da banda de grunge norte-americana Soundgarden, que estamos já a ouvir de fundo, lançado em abril de 1994. O tema foi o segundo single do aclamado álbum de estúdio do grupo Super Unknown, que também inclui sucessos massivos com Black Hole Sun e Spoonman. The Day I Try to Live, são os Soundgarden.

grande malha esta de Ugly Kid Joe. Estávamos então em 1995 e este é o tema Milkman Sun. Vamos agora mais às profundezas do grunge, ouvir o tema Hunger Strike, um dos hinos mais emblemáticos do movimento grunge de Seattle, lançado originalmente em janeiro de 1991. O tema foi o single de estreia do supergrupo Temple of the Dog, um projeto musical único e carregado de emoção que uniu membros dos Soundgarden e dos futuros Pearl Jam. Escrita por Chris Cornell, Temple of the Dog, Hunger Strike.

Impressionante êxito de Alice in Chains. 1993 lança o Man in the Box. Grande sucesso comercial da banda e estamos a terminar assim a Queda dos Anjos. Voltamos dentro de 8 dias para mais uma edição deste programa que vos traz aqui todas as texturas do rock. Eu sou o Zavial. Até lá, fiquem bem. Vamos terminar com Sing for Absolution, o quarto single do aclamado terceiro álbum de estúdio da banda britânica de rock Muse, intitulado Absolution, lançado originalmente em maio de 2004. Poderosíssima interpretação vocal de Matt Bellamy. Stay safe, até para a semana.

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23 e as 24 horas. Recortes e retalhos para ler e ouvir. O nosso primeiro convidado de hoje nasceu a 29 de abril de 1934 em Filadélfia. Quando se mudou com apenas 14 anos para Chicago e começou a cantar e a tocar em bares e clubes de blues, estava longe de imaginar que um dia seria considerado pela conhecida revista Rolling Stone o 53º maior guitarrista de todos os tempos. E muito menos que iria influenciar guitarristas de renome como Eric Clapton, Jimmy Page, Stevie Ray Vaughan, Johnny Winter ou Duane Allman, só para citar alguns. Sendo canhoto, isso por si só não seria uma particularidade digna de nota. O que o distinguia de outros guitarristas esquerdinos era o facto de manter a mesma afinação usada por músicos destros, ou seja, não inverter a ordem do posicionamento das cordas no seu instrumento. E depois desta sumária apresentação, é tempo de saber de quem se trata e, claro, de ouvi-lo. O seu nome é Rush, Otis Rush.

A Volta do Mestre. Assim se chama a crónica que saiu na edição de 5 de outubro de 1994 do Jornal Público. Da autoria de outro mestre no que concerne à música negra em geral e aos blues em particular, António Curvelo, que conta alguma da história de Otis Rush a propósito do seu álbum Ain't Enough Coming In, de 1994. Ouve-se Ain't Enough Coming In e dá-se razão à queixa. Depois de quase 20 anos afastado dos estúdios, não basta que Otis Rush esteja de volta. É preciso pedir-lhe desculpa, suplicar-lhe perdão, indemnizar os ouvidos que o perderam de vista e esperar a clemência daqueles que entretanto cresceram ignorando o seu nome. Aos 60 anos, Otis Rush continua a ser bandeira da geração que fez do rock britânico o mais bluesy dos rocks dos anos 60. John Mayall e Eric Clapton cantaram-no e continuam a cantá-lo. E Mick Jagger ainda se lembra dele. Tinha 15 anos quando trocou Filadélfia por Chicago e logo depois descobriu o que toda a gente estava a descobrir: Muddy Waters. Abrimos com o tema Don't Burn Down the Bridge e tempo de escutar That Will Never Do.

Otis Rush começou a sua carreira profissional em 1953, tocando com os irmãos Myers, Lewis e David, nomes que ajudaram a semear o bom nome do blues de Chicago do pós-guerra. E quando os passos de Willie Dixon se cruzaram com a guitarra e a voz de Otis, estava lançada a primeira pedra da sua discografia. O primeiro contrato ligou-o à Cobra, editora com peso na história, e a parceria com Dixon aproximou-o do futuro. E o futuro passou, como era inevitável, pelos estúdios da Chess. Só que, desta vez, os irmãos Phil e Len não perceberam o valor do que tinham em casa. Durante a sua ligação à Chess, entre 1960 e 62, Rush apenas editou um single. A mesma má sorte perseguiu na Duke, que em 4 anos lhe publicou um único single. Quando se fala do segundo ciclo de renovação do blues de Chicago, fala-se de uma equipa formada por Otis Rush, Magic Sam, Buddy Guy, os homens que colocaram os ghettos do West Side no mapa do blues. Mas, inexplicavelmente, Rush foi ficando para trás, caindo no esquecimento, as portas das editoras de costas voltadas para os seus blues. Em 1966, no mesmo ano em que os Blues Breakers de John Mayall lançavam para o ar o seu All Your Love, Otis viajava pela primeira vez até à Europa, integrado no American Folk Blues Festival, e participava de uma antologia histórica, Chicago Blues Today. Mas os seus álbuns continuavam a rarear e eram editados anos depois de terem sido gravados. E os maus dias arrastaram-se até ao ponto de o seu último LP, gravado ao vivo, datar de 1985. Para encontrar a sua derradeira sessão de estúdio, será necessário recuar ainda mais no tempo. Fica à esperança de que Ain't Enough Coming In possa contribuir para inverter tão absurda situação. Otis Rush, Somebody Have Mercy.

dramatismo vocal de Otis Rush, a intensidade e urgência do seu discurso instrumental mantêm-se incólumes, e a indiferença face às devastadoras linhas da sua guitarra será sempre motivo de preocupação. Não é preciso ser especialista para perceber que, no estado letárgico em que se encontra, o blues contemporâneo não pode dispensar o protagonismo de um homem com a sua dimensão, incensado pelos camaradas, mas maltratado pelos produtores e editores, e ignorado pelas plateias. Otis Rush é um dos mais extraordinários bluesmen vivos. Tem talento, tem música, tem voz. A sua guitarra é fantástica. Possui um estilo próprio, original e único. O elogio traz assinatura pesada. John Lee Hooker. Assim escreveu o mestre António Curvelo sobre o mestre Otis Rush. Apesar do ostracismo a que foi votado, em 1984 passou a figurar no Blues Hall of Fame. 20 anos mais tarde, e na sequência de um enfarte, foi obrigado a deixar os palcos. No entanto, ainda foi agraciado em 2010 com um Lifetime Achievement Award da revista Blues Blast Magazine, e em 2018 mais um Lifetime Achievement Award, uma espécie de prémio carreira da Jazz Foundation of America. De referir ainda que este álbum de 1994, Ain't Enough Coming In, ganhou no ano seguinte o Grammy do melhor disco de blues. Otis viria a falecer com 84 anos a 29 de setembro de 2018, na sequência dos problemas cardíacos que o atormentavam desde 2004, e figura no panteão do blues ao lado de nomes como Muddy Waters, Buddy Guy ou Magic Sam. O último tema de Otis Rush para a emissão de hoje, Homework.

E para a segunda parte do Recortes de hoje, que tal um dos melhores duplo álbuns de todos os tempos? Muitos de vós lembrar-se-ão certamente da saudosa revista Música e Som. Ora então, temos à nossa frente a edição número 4 de 1977 e fomos a uma das secções habituais da revista, o Banco de Ensaio. E para quê? Escutem!

Desta até a minha avó materna gostava. E agora falo em nome do Jorge Brandão, eu mesmo. Quando eu queria que a senhora não dissesse mal das músicas barulhentas que eu punha lá em casa, eu ia buscar esta, o tema Sir Duke. Ainda por cima, um tema homenageando Duke Ellington. Bom, voltando à minha condição de locutor de serviço aqui do Recortes, vamos lá pegar no banco de ensaio da música e som. Comecemos com João David Nunes. Este trabalho de Stevie Wonder é, antes de tudo, um excelente exercício de capacidade criativa em estúdio. Obra de grande folgo, Songs in the Key of Life é o exemplo acabado daquilo a que se pode chamar Wonder Sound. Efetivamente, Stevie Wonder, depois de um largo período de meditação, aplicou à música alguns dos princípios da sua filosofia de vida. Assim sendo, preocupou-se em definir uma sonoridade própria e que definitivamente o afastasse da tutela toda poderosa da Tamla Motown. E conseguiu. Steve Land Morris, de seu verdadeiro nome, conta atualmente 26 anos. No entanto, desde os princípios dos anos 60, que Wonder é um autêntico menino prodígio da canção negra norte-americana. Cego de nascença, ótimo intérprete da harmónica, Stevie Wonder é de um ecletismo cada vez maior e toca igualmente bateria, saxofone, clarinete, piano e todo o tipo de teclas. Verdadeiro homem-orquestra. Aproveita essas capacidades em estúdio, tornando cada um dos seus trabalhos uma criação singular, íntima, extremamente cuidada em todos os pormenores. E só o estúdio lhe permite isso. Assim, assistimos neste novo disco de Stevie Wonder ao desenvolvimento até ao limite das suas consequências em termos da música popular, de novas experiências eletrónicas, de mistura e modulação. Vamos ouvir Love's in Need of Love Today.

Aliás, Stevie Wonder lançou aquilo a que se poderá chamar de balanço eletrónico, um impulso rítmico conseguido a partir da utilização de Moogs e outros tipos de sintetizadores. Tudo isto está presente em Songs in the Key of Life, mas há mais. Por exemplo, o extraordinário tratamento de Mellotron em Village Ghetto Land e Pastime Paradise, as influências da música branca erudita e a percussão negra, dois mundos, o Fausto e a miséria. O que é facto é que este Songs in the Key of Life não é um trabalho vulgar. Quanto a mim, é, aliás, uma obra inovadora e que descobre caminhos para a música popular negro-americana, aliando a simplicidade de processos à sua intensa exploração em estúdio. O resultado conseguido é uma espécie de síntese das influências da música afro-americana e das possibilidades estéticas de utilização da tecnologia industrial da civilização ocidental. Acrescenta ainda João David Nunes. Ouçamos então as duas canções atrás citadas, Village Ghetto Land e Pastime Paradise.

Por outro lado, vejamos o que nos diz o conceituado João de Menezes Ferreira neste banco de ensaio sobre as letras. Ora, Stevie Wonder não é, na minha opinião, um grande ou sequer um interessante poeta. Ele tem uma mensagem precisa a transmitir, escolhe vários temas edificantes, seleciona e junta as palavras necessárias e às vezes insinuantes, que dão conteúdo a essa transmissão. Este é o primeiro juízo relativo, aquele que primeiro ocorreu à minha ideia, mas que assim despido verifiquei ser injusto para a obra de Stevie Wonder. Com efeito, a evolução deste jovem músico cego é suficientemente extraordinária para merecer um comentário mais atento. Começou por ser menino prodígio, e depois um jovem talento perdido nessa enorme máquina de produção de música negra comercial que se chama Tamla Motown Records. A sua voz original, o domínio que tem, apesar da cegueira, sobre uma quantidade enorme de instrumentos, não impediram a submissão inicial ao esquema que a Tamla utilizava e utiliza como receita. Um ritmo muito funky e repetido, a exploração de temas superficiais, para não dizer acéfalos, a qualidade técnica quase sempre irrepreensível de famosos músicos de estúdio. Ora, Stevie teve o enorme mérito de não negar os ensinamentos da primeira fase da sua carreira e de construir um mundo musical que, além de muito variado, como este álbum prova abundantemente, é também muito original. Hoje, Stevie Wonder é uma estrela conceituada que compõe, escreve, canta, toca, arranja e produz os seus próprios discos, ainda que ligado à Motown. Vamos ouvir As.

Songs in the Key of Life, duplo álbum de Stevie Wonder lançado em 9 de outubro de 1976, demorou mais de 2 anos entre a concessão e o lançamento. Nele participaram apenas 130 músicos, dos quais se destacam, além do próprio Stevie, nomes como Herbie Hancock ou George Benson. Cometeu a proeza de ter entrado diretamente para o primeiro lugar do famoso Top da Billboard e lá permanecer durante 14 semanas. E cerca de um ano no Top 40. Não admira, pois, que igualmente tenha sido galardoado com o Grammy de melhor álbum do ano. E muito mais haveria para dizer, mas preferimos, e estamos em crer que os nossos ouvintes também, ouvir mais uma. Guardámo-la propositadamente para fechar esta emissão do Recortes. Então, fiquem vivos!

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